0: Bica, bastante dinheiro, serviços gerais, apoio do nosso povo querido brasileiro. Amém.
1: Valeu, Bica. Valeu, Bica. Meu abraço. Obrigado também pela sintonia do programa Encontro com a Saudade. Jerry Adriano vai cantar daqui a pouco, tá bom, amigo? Jerry Adriano cantará daqui a pouco. Francisco Batista, o Chicão, também está acompanhando o programa, desejando boa noite para todos. Valeu, Chicão, meu abraço, amigo. Aí em Santos, São Paulo, ele que é sergipano da cidade de Macambira. Antes do apoio, vamos colocar aqui quem? Marta Mendonça. Com a belíssima música. Eu não conheço essa música, deixa eu dar uma olhadinha aqui. Vamos lá, soltar aqui um trechinho dela.

Pelo andar da carruagem, parece que é boa, porque ela canta bem, né? Eu não me recordo dessa música, não. Mas tem outras que sim, são bonitas. Então vamos ouvir aqui, ó. Marta Mendonça, Vamos Suportar-nos. Então vamos lá.

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0: 21 horas e 6 minutos.
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2: É verdade, são 9:17. 9:17. É o programa Encontro com a Saudade, abraçando os amigos ali nas cidades de Olinguina, Itapicuru, Nova Sures, Ribeira do Pombal. Meu abraço, amigos. Um abraço também aos amigos lá em Ribeira do Amparo e os amigos no Raspador e na Barroca. Meu abraço, amigos. Obrigado aí pela sintonia da Tobias Barreto FM. Amanhã às 5 horas terá seu Bazuza com seu programa aqui, viu? Seu Bazuza. Às 5 horas da manhã. Quando for às 7, terá Manhãs Iluminadas. Não pergunto quem será o apresentador, que aí eu agora já não sei dizer. Tá bom? Não sei se o padre terá condições de estar aqui. Aí eu não sei quem será o apresentador ou apresentadora do programa Manhãs Iluminadas, mas terá às 7 horas da manhã. Um abraço aos amigos lá no bairro Cruz, que tá em festa, viu?
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2: Verdade, o bairro Cruz está em festa, é a festa de Nossa Senhora do Rosário, padroeira do bairro Cruz, aqui de Tobias Barreto. É, a festa começou dia 28 e vai até o dia 7 de outubro agora. Hoje mesmo está acontecendo a noite do terço com os homens, tá bom? Já no dia 7... que será o encerramento da festa, diz o seguinte: dia 7, festa de Nossa Senhora, festa de Nossa Senhora do Rosário, às 6 horas, adoração ao Santíssimo Sacramento, 7:30, café comunitário, às 7 da noite, que será às 19 horas, missa solene presidida por Padre Humberto da Silva. Após a missa, procissão com a imagem de Nossa Senhora do Rosário. Tá bom? Então tá aí. Marque presença, bairro Cruz. Em Tobias Barreto, 9:20. Isso mesmo, 9:20. Um abraço aos amigos aqui no Santos Dumont, no Suti e no Macaé, que também estão ligados na Tobias Barreto FM. Chicão, ele diz: Valdemir, se possível, coloque aí Oswaldo Braga. Não é Valdo Braga não, Chicão? Eu vou dar uma olhadinha aqui, viu? Tô acreditando que será Valdo Braga. Chicão é fã de Valdo Braga. Eu acredito que vai ser ele. E não Oswaldo Braga. Bom, eu achando, coloque também. Tá bom, Chicão? Ô, Bica, tá aí, ó. Gerry Adriani vai cantar pra você e contará a história do Caruso. São 9:21.

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0: Aí é Valdo Braga aqui no programa Encontro com a Saudade. Eu amo sua filha, meu senhor. 9h36, 9h36. Olha o que foi que aconteceu ali. Né? Onde foi isso? Hein, deixa eu dar uma olhadinha. Onde foi isso aqui? Foi em Sergipe, viu? Tá aqui, ó. A Polícia Federal apreendeu, nesta sexta-feira, dia 2, R$500 mil em espécie, sob suspeita de uso de recursos para beneficiar uma campanha eleitoral. Segundo a PF, após receber informações sobre uma movimentação financeira suspeita, os agentes realizaram diligências e confirmaram o saque em uma agência bancária em Aracaju. Rapaz, é uma facilidade, né, rapaz, que esse povo tem para sacar dinheiro nesse período. Já o trabalhador tem dias que fica horas e horas em uma fila para poder sacar uma merreca e quando chega a vez dele, sempre dá problema no caixa eletrônico, né? Quando não é problema eletrônico lá no caixa, é problema de internet. Aí diz logo que o sistema caiu, quando não está faltando dinheiro. Não é assim? É. Mas chegou esse período, aí acontece dessas. R$500 mil sacaram em uma agência bancária. Denunciaram, a polícia foi à procura e encontrou. Não seria mais fácil pegar esse dinheiro e jogar para o ar, para quem estivesse ali próximo se abraçar? Seria muito mais fácil, não era? Ninguém saberia quem foi que mandou sacar esse dinheiro para poder distribuir. Aí pronto, a distribuição já estava feita, qualquer pessoa pegaria. Seria melhor. 9h39, esse é o programa Encontro com a Saudade da Tobias Barreto FM. O que é que tem por aqui? Hein? Vamos abraçar os amigos, sabe aonde? Lá no Maria do Carmo, os amigos aí no Irmã Dulce, meu abraço. Um abraço também aos amigos hein? Ali da Bela Vista, né? Bom Jardim. Obrigado, amigos. Uma boa noite. Tudo de bom para vocês aí, viu? Programa Encontro com a Saudade. O que é que diz aqui? Cerca de 6 mil passageiros devem embarcar na rodoviária de Teresina. Tem mais alguma coisa? Ei, só se fala de política. Tem outra coisa. É só política, política, política. Vamos nessa. Chegando aqui agora, ele, Adoniran Barbosa, com a belíssima música Apaga o Fogo, Mané. Aí chegou alguma coisa pelo zap. Aí é o som do zap, do WhatsApp. Mas não chegou aqui. Mas que foi o som do WhatsApp, foi. Por que não chegou, não sei. Mas acaba de chegar uma ligação. Vamos ouvir aqui agora. Alô, boa noite.
1: Boa noite, Valdemir Barreto.
0: Diga aí, meu amigo, bananão.
1: Como é que vai, minha filha? Tá tudo bem?
0: Graças a Deus.
1: Estão viva, estou vindo agora aqui do Cruz, da novena do Cruz.
0: Terminou agora?
1: Terminou agora, novena do Cruz.
0: Graças a Deus.
1: Nossa Senhora do Rosário.
0: Isso mesmo.
1: Que proteja a gente, né?
0: É verdade, verdade mesmo.
1: Tem que rezar porque o mundo está meio travelaço.
0: Tá feio.
1: Eu quero ouvir, se puder ouvir.
0: Diga.
1: Se botar. Ansiedade com Raimundo Wagner.
0: Pronto, vou à procura agora.
1: Tá bom, um abraço.
0: Valeu, amigo, tudo de bom.
1: Tamo junto, tô na escuta.
0: Ok, agradeço. Então tá aí, Bananão, quer ouvir ansiedade. Vamos lá. Ansiedade. Aqui apareceu foi outra coisa. Não é isso não, rapaz. Vamos lá. Cadê? Vamos lá. Tal. Vamos lá. Vai sair. Pronto. Ansiedade com Fagner, o cearense. 9h42. Conta essa história aí, Fagner. Vamos lá. Banana não quer saber.

0: Então tá aí, Fagner, e a belíssima música Ansiedade, aqui no programa Encontro com a Saudade. Antes, vamos abraçar o amigo que está acompanhando o programa. Quem é ele? Ou melhor, quem são eles? Reginaldo Dantas de Almeida, meu compadre Reginaldo e minha comadre Adjane estão ligados no programa Encontro com a Saudade. Um abraço, compadre. Tudo de bom para vocês aí, viu? Adrinei Silva. Obrigado, Adrinei. Evandro Lima, meu abraço, amigo. Obrigado também aí pela sintonia da Tobias Barreto. Vamos embora. Um abraço a todos, viu? Se o nosso Criador permitir, tenham certeza que estaremos de volta para a semana. É. Quando? Segunda-feira, eu não sei. Segunda-feira, feriado, praticamente, não é? Todo mundo de ressaca, todo mundo cansado. Até eu que não vou estar fazendo nada, vou estar cansado. A idade chegou. Acredito que segunda-feira descansarei. A verdade é o seguinte, segunda-feira eu vou estar por aqui, viu? Então tá aí, segunda-feira estaremos juntos mais uma vez. Um abraço, boa noite a todos, bom final de semana e início da que está querendo chegar, que será depois de amanhã.
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0: 22:04.
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1: 11:31.

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2: 11:46.

pai. Pode ser que daqui a algum tempo haja tempo pra gente ser mais, muito mais que dois grandes amigos, pai e filho, talvez. Pai, pode ser que daí você sinta qualquer coisa entre esses 20 ou 30 longos anos em busca de paz. Bye.

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1: Meia-noite 44.

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0: 5:27.
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0: É 5h30, 5h30, acaba a chafada de pacu na canfela do que sai da roça. E o vovô chegou da emissora agora, 5h30. Olha agora, minha senhora, botou uma minha dona Maria, corta-se, minha vez pra vir pela estrada. Olha agora, minha senhora, botou uma minha dona Maria, corta-se, José, pra você ficar de pé, vai me escavar dentro com a folha de voar pro mal do nosso animal. Bom dia, meu peixe!
1: Bom dia!
0: Bom dia pra você também, né? Vamos dar bom dia pro pessoal da roça aí, de bom dia, vá.
1: Bom dia!
0: Bom dia pro pessoal da cidade, Neto!
1: Bom dia!
0: Bom dia pro pessoal dos bairros da cidade!
1: Bom dia!
0: Bom dia pra todos os amigos, povo, sertanejo!
1: Bom dia!
0: Eita coisa boa, cadê a benção do vovô, rapaz?
1: Tá bom, tá bom!
0: Não, cadê a benção agora, chega com a verdade!
1: Oxe, mas rapaz!
0: Não, você para de apontar, chatinha, você fez tudo, não dá benção, não presta! Tem que...
1: Tá, vovô!
0: Deixa o Guaraná, deixa o Guaraná, sabe a benção, olha, rapaz!
1: Tá, vovô!
0: Deixa de Guaraná, sabe a benção, vamos dar benção direito, rapaz!
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1: Abençoe, vovô.
0: Deus abençoe, Deus abençoe, Deus abençoe. Ô, Bajuzinha, pessoal, pra ver se o Rosão aí de povoado vai mexer, vai nos currar, né? Desse jeito aí, puxando os peitos da minha mão. Buíque, desse jeito, chegou a frente aí. Ô, Bajuzinha, hoje tá por aqui, tá batendo a sua nave. Depois de tanto tempo, Bajuzinha chegou na emissora pra fazer aqui a festa com o vovô. Realmente, esse negócio aí, Bajuzinha, pra me ver se dá festa aí, mesmo que aí vai estar aqui. Aí, agora ficou mais minha bom. Daquele jeito, do jeito que o vovô gosta. Essa é a minha nave. Oi, Marvin, você quer participar do nosso programa? Quer participar das nossas alegrias hoje, sábado, dia 3 de outubro de 2026, mês das crianças, mês de Nossa Senhora Aparecida. Após fazer sua liga, diga aí, Marvin, diga aí, Netinho, como é que o pessoal participa? Diga aí o seu lugar, rapaz.

0: rapaz, você fica louco, vovô no meu pirilito, você fica louco. Liga aí pro telefone pro pessoal ligar pra cá, rapaz.
1: É só você ligar 7999968790.
0: Rapaz, liga, participa, peça, sua cantiga, diga da dona Ivar, me fez, tá falando, diga da dona Ivar, me fez, tá, peça, cantiga que Ivar, me fez, gosta, que vovô toca no chadá da roça. Olha, vamos começar o nosso programa com o pé direito, já estamos no mês de Nossa Senhora Aparecida, e quem vai cantar pra nós é o Caboclo. Caboclo, eu tô em prazo, Nossa Senhora Aparecida. Bom dia, meu pessoal.

Eita, quase a voçada do amigo, é só vai para o meu amigo, quem tá sintonizado com nós desde cedo, é o meu compadre Maninho, que não perde o seu programa, seu Silvano da Padaria Santana, e também, seu João do Palipedro, João do Palipedro, eita, coisa boa, todos os amigos, escuta nós, viu? E essa vai também pra toda a vaca, lembra quem tá escutando nós, velho, sabadão, de aí na Vaz da Cancela, seu Jovito, seu Jovito do Leite, também seu Manoel, não, como é do velho, rapaz, seu Lequinha, né, seu Lequinha aí da Fazenda Santa Cruz, o nosso Monte Vaz, sintonizado, toda a família Cardoso, sintonizado com nós, pessoal também da Fazenda Poxa, o pessoal também da Fazenda Brasil, alô, compadre, rei, alô, vaqueira, mas que espanta nós, muito obrigado a todos, vocês,

0: barraca de luve. Olha quanta chuva, graças a Deus, chuva de leite, né? É, chuva de leite, é daquele jeito que o Fresco eles gostam, é daquele jeito.
1: Acorda, menina.
0: Acorda, menina, acorda, menina, acorda, vovô, acorda, titia, acorda, todo mundo pro nós, vai escutar o programa Sardão da Roça, que vai até amanhã, só pecando muita banda de vinho, olha. Olha também, seu Levinho. O galo cantou no terreiro, agora tem coisa boa, viu? Seu Levinho, dá também um forte abraço pra Varmifê, obrigado pelo carinho de sempre, viu? E Varmifê, fecha aquele Nilson, vai. Varmifê, pega seu árbitro, manda sua mensagem, pega sua. Ô, oh, seu Levinho, eu não vou ficar de avião, fica cantiga, viu, rapaz? Não posso tocar futebol de menos no programa Sardão da Roça, é diferenciado, vou ficar de avião, peça outra aí, peça outra pro modo nós se apegar. Oi, eu vou escolher uma cantiga aqui, pega, pega. Esse bicho aí, Bajovinha, pra nós escolher pra ele, esse bicho bem antigo, pra ele sentir o que é programa caipira. É desse jeito aí, ó, essa peca aí, dentro!
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0: Eita, coisa boa daquele jeito, pra viver, vai acendendo fogo de lenha, vai botando a água de café no fogo, vai tirando leite, vai fazendo aquele cuscuz de milho rolado, tá coisa boa, passarinho cantando, os galhos cantando, as galinhas com a farivando e os personagens, não vai do povo, bandeira.

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1: Tá aí, só fica metendo uma vaca, pega a vaca, vem a barriga, meu filho, eu tô com um patê de ué, a gente suplicou aí, com a pega que ele pediu o cibole mesmo, né? Mas aí, bota aí, arde aí, velho. É, bateu, vem, tem arde, joga, dá tempo aí, bota, arde aí, vó.
2: Aqui é o Nilson do Povo Atendeias.
1: Oi, rapaz.
2: Gostaria de uma música de Simone Mendes.
1: Meu pai,
2: você calma. Perdeu.
1: Você perdeu
2: o melhor de mim.
1: É.
2: Eu ofereço pra Toninho Baixo Santa Rita, pra minha mãe do Povo Atendeias, pra seu Nilson Valério, enfim, pra todos os ouvintes. Valeu, seu Mazuza, um abraço, tenha um bom dia. Semana. Então passa aí uma música Zezé de Camargo Luciano, o Amigo da Lua.
1: Eita.
2: Valeu, tá bom. Um abraço, senhor.
1: É bom da lua, porque se fosse do sol, tava ruim, né, rapaz, pra você abaixar o amigo. O era um desse. Beijada não, gordinho. Dá pra ver para do outro, rapaz. Olha, gente.
3: Aqui, ó. Aqui,
1: ó. Ô, Bajô, via 6 horas, hora da Vemaria, né? Pai, filho, espírito, santo, amém. Nós vamos ali, vou atrasar. Quando a gente voltar, é desse jeito aqui.

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2: 6:04.
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Vai não, vai embora. Eita, olha só, mandar um bom dia, o pessoal que estão na padaria, rapaz. É o pessoal da padaria Nossa Senhora Imperatriz, tava lá todo mundo balançando as orelhas, comendo pãozinho, comendo pãozinho com presunto. Padaria que é suspira de tudo, rapaz. A padaria Nossa Senhora Imperatriz, não, rapaz. Nossa Senhora Aparecida. Olha, tá no mês dela, no mês da padaria. Essa padaria esse mês vai vender muito mais. Quem tá vendo é vovô. Olha como é o nome da mulher que tá lá, rapaz. Dona Fabiana. Dona Fabiana, aquela mestra aí do quarto, recebe dinheiro. Seu Fábio também. E Fernando. Fábia e Fernando. É o trio sem destino. Aí na padaria Nossa Senhora Aparecida. 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

0: 60.
1: Apaga aí, vai me enfiar no perfil do telefone, faça seu atendimento para descansar no recanto da fé, não leve rede não, que lá tem, viu? Ela tem um bocado de rede, por baixo, vai me enfiar, descansar, se preguiçar. São 6:20 aqui nas capitais dos bagados da Cobu, meu filho, se acorda aí pra fazer o café, que dona Raimunda quer descansar. Uma safada, rapaz, eu quero só dormir. Olha o roncando aí, olha o ronco do burro. Eita, meu Deus, parece um tatu. Cadê a coisa dessa aí? Chega até miúda, chega até bastante miúdo, pisado, viu? Daquele jeito que o chefe também... Olha, meu Deus do céu, viu? Ô, burro, rapaz! Já começou os meses, nossa senhora parecida! Olha, pô! Olha, tem um caminhão na sua casa pra você fazer um botão de receita! Tá, meu Deus do céu! Uia! Dá pra dar pra senhora, meu filho. Isso aqui é preguiça, viu? Eita! Oi, se esse senhor pegar no jumento, ele dorme. Ele morre. Nunca vi uma coisa dessa, não. Mas dando também um bolinho pra trás. Cresce o borracheiro, fica mais safado. Ele que cola o pneu no povo e depois fura com a finete pro pessoal voltar pra lá de novo. Gordinho gosta, né, gordinho? Gostei, gosta da praia, rapada, né? Nós estamos trabalhando. Cala a boca, gordinho. Nós estamos trabalhando, rapaz. 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Trabalhinha pertinho da padaria do nosso adorno, Catuto, organização dele com padre voando. E família, cadê a galinha? Rapaz, eu já comi a galinha, boi. E galinha balão. Boi aí, lá. Eita, alô, meu povo, muita galinha e pouco ovo.
2: Bom dia, seu Bazuza.
1: Ô, seu Vivi, valeu. Oi. Como é que o senhor tá também, rapaz?
2: Eu tô aqui, rapaz, melhorando o braço. Seu Bazuza, o rádio tava ligado, o galo chegou e desligou.
1: O galo tem gesto. Esse galo não gosta de voada não, né, rapaz?
2: Eu botei na... Seu Bazuza.
1: Calma, safado do galo, deixa o ralo ligado, rapaz. Então ele escuta o irmão cantando aí, olha o irmão dele cantando aí também, olha aí, ele fica ciente. Olha aí, tá vendo aí, seu Nino Valério? Seu Nino? Seu Nino? Marou?

0: poxa, meu senhor, se lesse ouve com a fonte do telefone, por isso não passou aí nada. Mas vamos embora com Deus, nossa senhora. 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É. Deixa esse cavalo quieto, meu rapaz. Deixa esse cavalo quieto, tomar você tomar um curso, pelo amor de Deus. 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Ô, Barulhinho, nós somos no mês da criança, mês de Nossa Senhora Aparecida. Não tem melhor do que a criança dar um recado pra deixar que bota, né? Dia das crianças está chegando, então quem vai dar o recado é a criança. E uma criança vai dar o recado pro bar das crianças ficar ciente. Manda aí, minha filha, recado aí, minha filha, manda aí, vá.
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0: 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Eita, minha nossa senhora. Ô, Neto, vamos só pegar o papel, vamos deixar de conversa. São 6h26, já do Oliveira Vargas. Daquele jeito que
3: eu já fiz. Deixa
0: chegar o dia da criança, colidão, desde pré. Você não tem, não tá
3: gostando. Ô, Bajulha, é teu dinheiro?
0: Menino, deixa o sócio aí, rapaz. Deixa que palavrão era dessa. Vai dar pro Nossa Senhora, vamos já pegar os madrão daquele jeito que vai vencer ontem. Amanheceu daquele jeito, meio molhado, né?
4: Vamos. O quê? Não acredito.
0: Ó, vem com Mar Maria, vamos já pegar os madrão. Vamos deixar de conversa.

0: Só tem cachorro.
1: Vai,

Bom dia, meu compadre Maruza. Bom dia para todos os ouvintes do programa Saudade da Roça. Bom dia para meu amigo Oliveira, da Borja da Mata. Maruza, me toca aí, cara de campo, para me curtir aqui no Mar Santa Rica. Ok, meu filho? É meu lindo, um bom sábado.

0: Bom dia, seu Bazuza. Como é que você é amigo de um menino marciano? No mesmo lugar? Alfredo Paulo, Alfredo Paulo, Dona Zé Fidelê, Dona Luísa, Floriano Beijeirão, Nego da Bateria, Elson da Roma, meu filho Giovanni de São Paulo, Marcel lá em São Paulo, meus dois irmãos, meu João Porto, João e Zezé, pra Cláudia, Jó, estou junto para Pedro, estou indo aqui da Santa Rita, da minha família aqui na Rua da Pedreira, e para todos que estão no seu programa, de uma sempre, não esquecer de ninguém, aqui é do Rua da Pedreira. Bom dia, seu Bazuza, Deus abençoe a nós.
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0: Bom dia, seu Bazuza. Aqui é João da Lapa, do Volta Franca. Quero que você mande um alô para nossos amigos e amigas de AZ. Passa a música de Tunico e Tinoco. Valeu, meu amigo. Um abraço.
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0: Bom dia, vovozão, bom dia, os ouvintes do Saudade da Roça. Bem, seu Bazuza, estou passando para agradecer a Deus por mais uma semana que termina. Então, passa para mim aí uma música de Alcinar Monteiro, Nem Se Despediu de Mim. Vou mandar essa música para os ouvintes, para o senhor, para Bazuzinha. Bazuzinha, um abraço para você, viu? Fica todos com Deus. E até amanhã, se Deus permitir. Mas eu acredito que amanhã você não vai fazer a programação, viu? Um cheiro para todos.
1: Você tá de viola, você vai é mãe de santo, é? Não, minha filha, mas eu tô aqui, se Deus quiser, ele quer. Pro modo da sua ver a festa, pro modo da sua passear, pro modo da sua. Olha, grande filha, todos vós me fez, tá fazendo seu vaso, é, meu compadre João, João da Lapa, né, sintonizado com nove anos, a parte do Vasco é Franco, ele e a sua esposa, toda a sua família, João do Padre Pedro, ele tá dormindo demais, tá enrolando demais, tá dormindo, seu maninho também já tá na vista, curta logo cedo, manda um forte abraço também pra dona João, obrigado pelo carinho da sua sintonia, seu menino Valério, também o pessoal que escuta nós, não nas músicas da voz da primeira, manda seu ato. Também quem mandou o ato pra cá foi quem, rapaz, foi com o cabo aí. Eita, cabeça perfeita, olha. O cabo da candeia. Senhor Lobis, obrigado também pela sua fita, minha. E a todos vós, me tá escutando nós, hein? Tá escutando. Tô me graças a Deus. Também viu lá do posto, obrigado também pelo carinho. Mas a força abraço também para o velho, para o povo da Raimunda. Olha só, mandar um bom dia também para seu Vivito Santo Mão. O Bica Batineiro do Santo Mão. Seu, como é que acaba aí, rapaz, também do Santo Mão, Lepinho, né? Seu Lepinho também do Santo Mão. Bobinho que tá cuidando aí da praça do Santo Mão de São José, Praça Arena Brasília. Também o pessoal aí da Secretaria de Obra, seu Romário e a todo mundo da Secretaria de Obra, escuta nós! Ô, Neto, Bazuzinha, vamos tocar o que aí, rapaz? Tocar o que ela pediu? Assim, mas você, né? Ela decide despedir de mim.
2: Não, jamais irei. Eu recurti o meu domingo na praia. Muito sal.
1: Oi. Pois quando você vier que for pra lá amanhã, você leva um sabonete, viu? Pra tomar banho aquele que tá em cão grandão. Aí aproveita e pega um casal de onda pra botar no quintal. Sai daquele vento que o vento também não gosta. Me liga esse pé pra água, rapaz. Me liga de vento, eu não levo um. Ora, por nossa senhora, são 6h50, vem aqui, aproveita. E nós vamos só pegando as campinhas do vento que vai me ser gostar. Só se vai bater, menino. Se vai bater, é de chapéu de branco. Não se esconde, não. É de vento pra encontrar ele, sabe? Pois, percura aí, sabe? Achou o bisco? Pois, agora vai. Eita. Vai não, vive!
3: Olha, cadê
1: a batata?
3: Olhou,
1: como é que vai olhar pro vovô? Desmangalado, despinteado. Como é que você vai olhar pro

Zéinho Bazuza, bom dia. É que o velho tá meio cheio de serviço, que é, né? Estou aqui na trabalheira, que a dona Tereza está de repouso pela cirurgia que fez, mas estou aqui ligadinho no seu programa, tá bom, meu irmão? Um abraço e um bom dia aí para todos os nossos amigos. Eu não sei se vai dar tempo, se der, passe açúcar no café com Jorge de Alpi.

já já foi pra Bingley, vi Bingley, Bingley, aí na Praça do Vasco, é Frank, é sua esposa, é sua rap. O cantor, o mesmo do Cabo aí, rapaz, Cristian Ralfa, é verdade, Oi, vamos embora com Deus, a senhora vem aí, manhã de iluminada, vai vencer, não pode perder a programação da Tubia Pavista, VFM, às 9 horas nós temos um sabadão com o VV, é o VV cumprido, daquele jeito que vai vencer, gosta. E também as duas da tarde nós temos Raimundo de Lina numa flora de reboco, e a gente volta amanhã, se Deus quiser, ele quer agradecer a toda a voz de ser pelo carinho da vida e da paciência. Vamos embora com Deus, Nossa Senhora, fica aí com Nossa Senhora Aparecida.

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2: 7:06.
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São 7:19, a Tobias Barreto FM, a rádio de todos. Seja bem-vindo, meu irmão, minha irmã, ao nosso programa Manhãs Iluminadas. E hoje, cumprindo a nossa promessa com o Padre Yuri, pároco da paróquia São Miguel Arcanjo, em Tobias Barreto. Seja bem-vindo ao nosso programa, você e sua família.

que ilumina todas as manhãs da nossa vida, para nós que somos homens e mulheres de fé, é a palavra de Deus, a palavra que nos sustenta, a palavra que nos fortalece. Por isso, pegue a sua palavra, a sua Bíblia, a sua liturgia, para daqui a pouco meditarmos o Evangelho do dia, louvando e agradecendo ao Senhor. E neste mês de outubro, primeiro sábado de outubro, dia 3 de outubro, hoje nós somos convidados também a meditar um pouco sobre a missão. Mês de outubro, mês do Rosário, mês das missões. Então, de modo particular, como tema para o nosso programa de hoje das Manhãs Iluminadas. Participe conosco, manda sua mensagem, ligue, faça sua participação especial, e é uma alegria contar contigo.

hoje também temos nossos avisos, várias festas de padroeiros, aniversariantes da semana da nossa paróquia de São Miguel. Então cada um também pode mandar seu pedido de mensagem, sua música, seu pedido de oração. Estamos juntos nesta manhã até às 9 da manhã com o nosso programa Manhãs Iluminadas. E para abrirmos com chave de ouro, recordando os 10 dias de festa de São Miguel Arcanjo, vamos com a irmã Kelly Patrícia e o exército de São Miguel. São Miguel.

0: muito bem, são 7 horas e 24 minutos, nosso programa Manhãs Iluminadas com você na Tobias Barreto FM, e já temos ouvintes na escuta, graças a Deus. Vamos lá para o nosso primeiro áudio de hoje. E depois...
1: Bom dia, Padre Yuri. Eu gostaria de oferecer todas as músicas, e se possível, a música do texto, né? Que é Marino Rodamparo, minha vizinha aqui, da nossa filha, mãe do Padre, Raimundo Aguiar, Elenide Matai, e todos os ouvintes. Obrigada, Verônica, aqui na Travessa, José Francisco de Oliveira.
0: Obrigado, Verônica, aí na Travessa Francisco de Oliveira. Um abraço, dona Zefinha, também, sua vizinha. A todos aí da vizinhança, que Deus o abençoe. Nosso programa Manhãs Iluminadas, então, Bolinhas do Terço. Se não falha a memória, esta é a música, né? Então, já vamos passar, Verônica, com certeza, para você e toda a sua família. Que Deus abençoe cada vez mais aí neste final de semana de graça e de bênçãos para todos nós. Temos mais.
2: Bom dia, Padre Humberto, sua benção, Luciano Pena da Rua do Amparo, desejando a todos um final de semana com muita saúde, muita paz, com Deus no comando, né? Que as pessoas vão amanhã fazer seu voto com o espírito desarmado, né? Na paz do Senhor, né? Temos uma eleição de paz, muita paz, muita tranquilidade, viu? E a música que eu quero é Te Amarei, Senhor. Bom dia para todos que fazem esse maravilhoso programa e todos os nossos ouvintes aqui nessa cidade maravilhosa, abençoada por Nossa Senhora Imperatriz e por Deus. Bom dia, fica com Deus.
0: Bom dia, Luciano Pena, Deus abençoe aí na Rua do Amparo, com certeza. Também falarei daqui a pouquinho sobre o que amanhã todos nós como cidadãos devemos realizar e como cristãos, mas ainda com consciência, que é o nosso voto nessas eleições presidenciais. E vamos então atendendo já a primeira solicitação de Verônica, Bolinhas do Terço, oferecendo a todos os ouvintes da nossa rádio, então, com a graça do Senhor.

São 7:31 aqui no nosso programa Manhãs Iluminadas. E aí, bolinhas do texto a pedido de nossa amiga Verônica. Deus abençoe a todos. E no nosso Facebook temos aqui também várias solicitações. Deus abençoe. Vamos lá, Lena Matos. Bom dia, Padre Uri, sua bênção. E Deus te abençoe e te ilumine sempre. Amém, minha querida. Cheiro no coração, Deus abençoe. Lourdes Barbosa. Bom dia, feliz sábado. Gostaria de ouvir a música de Tiago Brado, Essência. Ofereço a todos os ouvintes, Lourdes da Colônia 13. Muito bem, dona Lourdes, um abraço. Rosana Santana. Bom dia, Padre Uri, a sua bênção. Deus abençoe, Rosana. Força e coragem. Luísa Jesus, bom dia, Padre Uri. Que Deus dê um abençoado fim de semana para todos nós. Gratidão a Deus por mais um dia. Um abraço, abraço. Clóvis Serafim, bom dia. Que todos tenham uma manhã iluminada. José Fabispo, bom dia, Padre Uri, sua bênção. Deus abençoe. Deus abençoe sua nova caminhada. Amém. Obrigado. Tamo juntos. Aí os nossos ouvintes participando no Facebook da nossa Tubias Bento FM, aqui do nosso programa Manhãs Iluminadas. Deus abençoe a todos. Então, a nova missão, né? Uma das pessoas colocava aí. Junto lá agora, a missão continua, né? Mas agora de modo diferente. Agora somos paróquia, graças a Deus. E aí, os desafios, devagarzinho, juntos, trabalhando, fazendo com que o reino de Deus aconteça. Todas as nossas comunidades, nossos bairros e também juntos, então, com a graça do Senhor. Vamos lá, temos aqui um pedido de Luciano Pena: Te amarei, Senhor.

bem, queridos irmãos e irmãs, são 7:38, nosso primeiro bloco do programa Manhãs Iluminadas. Já já, nossos aniversariantes do mês de outubro da nossa paróquia de São Miguel Arcanjo. Luciano Pena aí, paga a promessa, te amarei, Senhor. Deus abençoe a você e a sua família cada vez mais. E temos mais mensagens aqui também no nosso WhatsApp. Né? Maria José, bom dia. Marcela Fernanda, eu quero participar. Opa, bom dia, Padre Yuri, sua bênção. Passe uma música de Padre Fábio de Melo para oferecer a todos os ouvintes. Muito bem. Estava lendo outra mensagem de outro programa, tá vendo aí? É ainda resquício da festa. Minha avó tinha um ditado que

dizia quando ela tava cansada, chegava, tava pra lá dos cachorros 3 dias. No meu caso, eu tô pra lá dos cachorros, dos gatos, do elefante, do zoológico inteiro 10 dias, viu? Eu ainda me recuperando, que eu li foi querendo ler outras mensagens. Rapaz, a coisa tá feia. Mas um abraço aí, minha querida. Deus abençoe. E já já vamos sim passar uma música de Padre Fábio Melo. Já escolhemos aqui, tá na agulha. Mas antes tem Tiago Brado, Minha Essência, a pedido de nossa querida Lourdes Barbosa. Para cada um de vocês também, hoje participando, graças a Deus, muitas boas participações no nosso programa. Então, vamos, depois voltaremos com os nossos aniversariantes do dia e depois a música de Padre Fábio, com certeza. Minha Essência, Tiago Brado.

Muito bem, muito bem, muito bem, meus queridos irmãos e irmãs. Aí, Tiago Brado, minha essência, Dona Lourdes Barbosa, apetece seu pedido. E vamos agora nas nossas manhãs iluminadas com os aniversariantes. Vamos devagarzinho falando cada uma, cada comunidade, com a graça do Senhor. Vamos lá, nos preparando com a nossa patotinha, a musiquinha de aniversário. Parabéns!

nas nossas comunidades e na matriz temos aniversário no Agripino 2 e 3, Capela Nossa Senhora Aparecida. Ontem, Givaldo Oliveira, nossa secretária Leila Dias de Melo, no próximo dia 13, e Maria Aparecida, dia 22, na Agrovila, Capela Nossa Senhora de Fátima, José Agemiro, Agenário dos Santos, nas Batatas, Capela Nossa Senhora da Conceição, hoje, Joelita Gama de Oliveira e Pedro Alves, no próximo dia 13 também. Na Borda da Mata, Capela Santo Antônio, Dona Maria Raimunda, dia 1º. E ontem, Francisca de Jesus também. No Campo Pequeno, Capela Bom Jesus, no próximo dia 12, Maria Sônia. No Cancelão, o Cancelão tem gente de outubro, viu? Nossa Senhora da Guia, nossa padroeira lá. Então, hoje, Tereza Lúcia Alves Santos, Marli dos Santos. No próximo dia 6, no próximo dia 9, Adriele Silva Santos. Dia 13, Ida Ivanildo Santos. Dia 21, José Raimundo. E 22, Leandro Santos Cruz. Nas Candeias, em outubro, só temos um dizimista aniversariante, Roseana Oliveira, no dia 13. No Jabeberi, Capela São Vicente, dia 6, José Domingos. Dia 14, Eliselma. 21, Maria do Carmo. 23, Josefa Maria. E no Pau de Colher também temos dia 4, amanhã, Antônio Vitor dos Santos. No Riacho Fundo, Capela Santo Antônio. Dia 10, José Geraldo. Dia 15, Maria Ivone. Na Roma, no próximo dia 6, José Gilson, 20. José Patrick, 26. Josefa Zaildi, 29. Maria Valzinete. E na Tabua, dia 16, José Denivaldo. Tá aqui os aniversariantes das nossas comunidades. Vamos para mais uma musiquinha, né? E depois voltamos com mais aniversariantes da matriz. Então, guarde aí a patotinha e falaremos os aniversariantes da matriz, que são mais aniversariantes, com certeza. Então, a todos aí, que aos nossos aniversariantes, Padre Fábio de Melo, cuida de mim. Então, que Deus cuide de você, de sua família, de sua vida, queridos irmãos e irmãs.

São 7 horas e 53 minutos. Nosso programa Manhãs Iluminadas aqui na Tobias FM. E, como prometi, vamos continuar com os nossos aniversariantes do mês de outubro. Temos agora na Matriz de São Miguel os nossos aniversariantes.

próximo dia 5, José da Conceição Dias, Maria Júlia Pessoa Ataíde, dia 10, Bernardo Eckert Nascimento, dia 10, dia 12, Maria Aparecida de Oliveira Silva, dia 14, Aparecida Manuela Ferreira Santos Soares, dia 16, Maria Ângela Alves de Oliveira, dia 18, Júlia Souza Santos, dia 19, Lara Lohane França Souza. Dia 20, nossa vizinha Floripes Maria Carvalho dos Santos. 21, Laisla Souza.

Ide, 23, Nathalie Oliveira Santos Eca. Dia 26, Raimunda Francisca Lopes Buriti. Dia 27, Romário da Silva. Dia 28, Jucielma Bispo Barbosa. Dia 30, Adriano Gonçalo Santana. Aí estão os nossos fiéis aniversariantes, dizimistas da nossa paróquia de São Miguel Arcanjo neste mês de outubro. Parabéns, Deus abençoe. Em cada missa celebraremos, rezaremos por você, pelo dom de sua vida. Que Deus abençoe.

0: Muito bem, nós temos aí mensagens, várias mensagens. Vamos escutar os nossos áudios.
1: Bom dia, Padre Uri. Deus abençoe. E dê um bom dia. Minha benção. Quem está falando é Margarida, aqui do Baixo Sandão. Peço a música de Ana Lúcia. Jesus é minha luz, para oferecer para o Senhor e todos que estiverem ouvindo esse programa maravilhoso, para oferecer meu esposo Damião, meu filho Denis, todos meus amigos que estiverem ouvindo esse programa, e Deus abençoe a todos. Um bom dia, um abraço, Padre Uri.
0: Um abraço, Dona Margarida, e no Santos Dumont, Deus abençoe. Força e coragem, viu? Deus abençoe cada vez mais. Bom dia, Padre Uri, sua bênção. Se possível, passe a música do Frei Gilson aqui, é Antony do Agripino 1. Pronto, muito bem, Antony, parabéns, Deus abençoe. Vamos mais um áudio.
2: Huberto, sua bênção. Peço as músicas do programa para toda a minha família. Peço oração. Ontem foi muito lindo aqui na Mãe Rainha. A adoração foi muito linda. Linda, linda mesmo. E que Deus abençoe todos os padres da nossa paróquia, né? E que derrame muitas bênçãos sobre vocês. Que o Divino Espírito Santo nos dê sabedoria, né? Fé. Maria passe à frente. Para a gente se unir nessa festa e ser linda, se Deus quiser, a festa da Mãe Rainha. Fica na paz. A música Terra Seca, se o Senhor puder, é Josenilda, do Conjunto Maria do Carmo.
0: Muito bem, Josenilda, aí do Maria do Carmo. Deus abençoe. Obrigado aí, cada vez mais, né, a sua participação, Terra Seca, anotado. Temos aí na agulha três músicas, né, para o nosso programa. E já já vamos falar, sim, da festa da Mãe Rainha, da festa do Agripino 2 e 3, Nossa Senhora Aparecida, e da festa de Nossa Senhora de Fátima, da Agrovila, com certeza, já já. Então, está dentro da nossa programação, com certeza. E vamos de Frei Gilson, né? Depois, Ana Lúcia, Jesus é minha luz. Ah, outra mensagem aqui.
3: Meu Padre, sua bênção. Bom dia, Gustavo. E bom dia para todos os ouvintes da Tobias FM, né? Oferecer música para a Juliana estar aqui comigo. Oferecer também para minhas irmãs, Luciana, com a filha Jéssica. Maria José, com o filho Elias Micael. Sua vizinha, né? E também para todos os ouvintes, oferecer para o padre Humberto, padre Givaldo, para Dom Carlos, para o diácono Antônio Marcelo, e também oferecer para Giliarte, Marquinhos Som, e Nina da Casa Paroquial, né? Oferecer para todo mundo que estiver ouvindo, né? A música, sim, é para sua mamãe, né? E a música fica a seu critério.
0: Muito bem aí, Basília. Deus abençoe. Muito obrigado pelas felicitações, viu? Obrigado, que Deus abençoe cada vez mais. Muito bem, e vamos para o nosso apoio cultural. São 8 horas da manhã.
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5: 8 horas em ponto.
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Irmãs, e hoje, de modo especial, nosso programa Manhãs Iluminadas, a igreja celebra os santos, né? André de Soveral, Ambrósio Francisco Ferro, presbíteros, Mateus Moreira e companheiros mártires. São João Paulo II chamou de proto-mártires do Brasil. Os primeiros a morrer pela fé cristã no Rio Grande do Norte. São conhecidos como os mártires de Cunhaú e Uruaçu, lá no Rio Grande do Norte. Mateus Moreira era um leigo e quando foi assassinado pelos huguenotes, né, os protestantes huguenotes, arrancaram-lhe o coração pelas costas e ele bradou: louvado seja o Santíssimo Sacramento, manifestando a sua fé profunda na Eucaristia. E a Santa Sé, a pedido da CNBB, dos bispos do Brasil, declarou Mateus Moreira padroeiro dos ministros extraordinários da Sagrada Comunhão Eucarística. Então aí o nosso abraço a todos os nossos ministros extraordinários da Sagrada Comunhão, para que, pela intercessão de São Mateus Moreira, possam alcançar cada vez mais as graças e as bênçãos do Senhor. E você vai pegando sua liturgia, já já teremos o nosso Evangelho do dia, mas vamos, como sempre faço, o Evangelho de amanhã, do 27º domingo do tempo comum, dia 4. Então, abra aí a liturgia no dia 4 e já já meditaremos o Evangelho de amanhã, já nos preparando para as missas, né? Que sucederão hoje à tarde nas nossas comunidades, 5h30 na Tabua e 19h30 na Borda da Mata. Estaremos lá. Então, um abraço a todas as nossas comunidades: Batata, Jabeberi, Salobro, Agrovila, Jajá e Festa. Começa hoje, né, a festa, né, amanhã começa a festa da Agrovila até o dia 13. De outubro, Nossa Senhora de Fátima, comemorando aí a última aparição de Fátima. Tabua, Campo Pequeno, Cancelão, Borda da Mata, Candeias, Pau de Colher, Roma, Riacho Fundo, Os Agripinos 1, 2 e 3. Então, um abraço a todos que nos escutam aí nas nossas comunidades e na matriz, no nosso bairro Centenário. Todos aí nos nossos conjuntos, na Vila Real, nos condomínios, né, Jardins, Green Park. Então, um abraço a todos os nossos ouvintes também. E estou devendo, né, Frei Gilson, é isso? A pedido de, vamos ver, Anthony pediu Frei Gilson, e depois temos Terra Seca e Jesus é Minha Luz, e Ana Lúcia também. Um abraço à nossa vizinha aqui na Tubias FM News, e obrigado pelo carinho, pela escuta. Deus abençoe, uma manhã iluminada para você também. Deus te abençoe, manhã tá bem, graças a Deus, melhor, cada dia melhorando também. Está lá na escuta, também hoje Raimunda está conosco, lá como cuidadora, um abraço. Deus abençoe também, ela está lá ligadinha, deixei já, já tomando café e se ajeitando para e à espera já de Raimunda, com certeza já chegou. E um abraço aí a todos que nos escutam. Acalma minha tempestade, Frei Gilson, aí a pedido de Anthony do Agripino 1.

0: São 8:19 aí no nosso programa Manhãs Iluminadas. A você que nos escuta, o nosso abraço, Deus abençoe a cada um dos nossos ouvintes. Devagarzinho vamos colocando as músicas, que foi Deus dará tempo para todos, com certeza. E vamos nos preparar para o evangelho do final de semana, Mateus 21:33-43. Pegue a sua Bíblia, pregue a sua liturgia, enquanto passamos a próxima música, Jesus é minha luz, de Ana Lúcia, a pedido da nossa querida irmã Dona Margarida, no Santos Dumont.
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Senhor esteja convosco, Ele está no meio de nós. Proclamação do Evangelho de Jesus Cristo, segundo Mateus. Glória a vós, Senhor. Naquele tempo, Jesus disse aos sumos sacerdotes e aos anciãos do povo: escutai esta outra parábola. Certo proprietário plantou uma vinha, pôs uma cerca em volta, fez nela um lagar para esmagar as uvas e construiu uma torre de guarda. Depois arrendou-a a vinhateiros e viajou para o estrangeiro. Quando chegou o tempo da colheita, o proprietário mandou seus empregados aos vinhateiros para receber os frutos. Os vinhateiros, porém, agarraram os empregados, espancaram a um, mataram a outro e ao terceiro apedrejaram. O proprietário, porém, mandou de novo outros empregados, em maior número do que os primeiros. Mas eles os trataram da mesma forma. Finalmente, o proprietário enviou-lhes o seu filho, pensando: ao meu filho eles vão respeitar. Os vinhateiros, porém, ao verem o filho, disseram entre si: este é o herdeiro, vinde, vamos matá-lo e tomar posse da sua herança. Então, agarraram o filho, jogaram-no para fora da vinha e o mataram. Pois bem, quando o dono da vinha voltar, o que fará com esses vinhateiros? Os sumos sacerdotes e os anciãos do povo responderam: com certeza mandará matar de modo violento esses perversos e arrendará a vinha a outros vinhateiros, que lhe entregarão os frutos no tempo certo. Então Jesus lhes disse: vós nunca lestes nas Escrituras: a pedra que os construtores rejeitaram tornou-se a pedra angular. Isso foi feito pelo Senhor e é maravilhoso aos nossos olhos. Por isso eu vos digo: o reino de Deus vos será tirado e será entregue a um povo que produzirá frutos. Palavra da salvação. Glória a vós, Senhor.

Muito bem, meus queridos irmãos e irmãs. Está aí um belo texto, já nos preparando o 27º domingo do tempo comum. Só faltam 7 domingos para encerrarmos o ano litúrgico. Outubro e novembro aí, então, 5 domingos de outubro, né, que teremos este 4 domingos de outubro, perdão, mais aí 3 em novembro e encerramos o ano litúrgico de 2026. E as parábolas já estarão nos introduzindo dentro deste aspecto escatológico final, de prestação de contas também de modo especial. Hoje, o texto que vimos de Mateus 21, 33, são chamados muitas vezes de a parábola dos vinhateiros homicidas ou dos vinhateiros maus, né? Para que, neste sentido, colocando, acentuando o aspecto, em primeiro lugar, da rejeição da autoridade divina e essa transferência da missão do reino, tirando-a do povo da antiga aliança e Jesus formando o povo da nova aliança. Então aqui tem estes dois aspectos. Onde Jesus estava quando proferiu este discurso, né? Esta parábola. Estamos aqui no contexto da Semana da Paixão, né? Jesus está em Jerusalém e direciona esta parábola aos líderes religiosos, né, da época, e isso está bem acentuado no versículos iniciais 32, né? Jesus disse aos sumos sacerdotes e aos anciãos do povo. Então, é para a classe da liderança, em primeira mão, que é exigido, né? Aqui o texto utiliza, né, a simbologia do Antigo Testamento, especialmente chamado Cântico da Vinha de Isaías, né, e ilustra justamente esta parábola. Dentro destes aspectos históricos bíblicos, nós podemos aqui ver as simbologias, as personagens aqui que vamos falar um por um. Primeiro, a vinha, a cerca, o lagar, a torre, né? Apresentadas aí no versículo 33, eles representam o povo de Israel, né? Assim, que numa estrutura, eram protegidos, eram cuidados por Deus, e Deus é o proprietário. Que estes elementos mostram que o dono da vinha, o proprietário, deu condições perfeitas para que a vinha desse frutos. Quem é a vinha? A vinha é Jerusalém. A vinha é a terra da Judeia, ali onde o próprio Deus cuida com carinho do seu povo, principalmente depois do exílio da Babilônia, né? Então, temos aí este cuidado de restauração de Deus e cuidado com o seu povo. Os lavradores desta vinha, os vinhateiros, são as lideranças religiosas de Israel, né? Os sacerdotes, os anciãos, os fariseus, os saduceus, né? A quem foi confiado guardar, né, e o pastoreio do povo. E como não lembrar do profeta Ezequiel, quando fala dos maus pastores. Agora são os maus vinhateiros, né? Os maus lavradores, né? Os servos enviados ao longo do tempo, por duas vezes foram enviados servos, são os profetas, né, enviados por Deus ao longo da história, que foram rejeitados, que foram espancados, que foram mortos pelo próprio povo, pelos seus líderes, né? Tem uma passagem, né, que Jesus vai colocando também, falando aos fariseus, e ele diz: se os profetas tivessem nascido em nosso tempo, nós não teríamos matado como os nossos antepassados. Então, Jesus diz, então vós, por sua própria boca, acusais e confirmais que vossos antepassados mataram os profetas. Então, são estes servos que foram mortos pelos vinhateiros.
Por último, né, é o ápice da parábola aqui, o versículo 37 e 39, é a chegada, o envio do filho, né? É o filho que é enviado, o herdeiro da vinha. E neste caso é Jesus Cristo, né? A decisão de matá-lo fora da vinha antecipa geometricamente a crucifixão de Jesus, né? Que foi fora dos muros de Jerusalém. Isso é interessante como Jesus coloca já profeticamente aquilo que acontecerá, né? Então, ele será morto como filho, como herdeiro da vinha, fora da vinha, fora dos muros de Jerusalém, né? Uma citação do Salmo 118, né, nos versículos 23 e 22, a respeito da pedra angular, ou a pedra que os pedreiros rejeitaram, né? Então, Jesus muda a metáfora, né, da agricultura para agora uma construção civil. Ou seja, a pedra que os construtores, os líderes, jogaram fora, descartaram, se torna a base principal do novo templo espiritual. Então, agora, o Senhor...

né, do povo de Israel para o novo Israel, que é a igreja fundada por Jesus Cristo, né? Que foram aqueles judeus, os pagãos, que creram na boa nova de Jesus. Então, eis agora este novo povo. É uma nova missão. Transfere-se a missão de anúncio do reino da salvação do povo de Israel antigo para este novo Israel, que é a igreja fundada por Jesus, né? Aqui está os elementos que compõem, né, a igreja, né? Na história da salvação, né, que temos aí dentro deste contexto, né, próprio para nós, né, dentro dos vários elementos desta parábola. Aqui nós temos também algumas nuances atuais que podemos trazer para nós, né, que podemos levar para a nossa vida. Primeiro ponto é a ilusão da posse dos bens espirituais. Então, muitas vezes, como estamos na igreja, nós pensamos que já estamos salvos, que somos melhores do que os outros, que somos donos de toda a ciência, de todo conhecimento, e acabamos esquecendo de um fato importante, né? Como lavradores da vinha do Senhor, nós somos administradores, não donos, né? Hoje, a igreja, muitos líderes das comunidades também, que pensam que são os donos da capela, né? Tenho que aproveitar e dizer isso também, aproveitando, né, de um modo bem específico, correm o risco de pensar e que são os donos da graça, que são os proprietários, que são os donos da verdade, que sem eles a capela não vai para frente, padres como que pensam que sem eles a paróquia não vai para frente. Tolos somos nós se pensarmos isso, né? Se você morrer, no outro dia já tem outra pessoa à frente e o reino de Deus acontece. Quantos já passaram pela capela, pela paróquia, que já morreram e a igreja continua? Então, a igreja não é nossa, a capela, o movimento, a pastoral não é nossa, é de Jesus Cristo. Então, a gente é a falsa ilusão pensar que nós temos, e seremos julgados por isso. O importante é que a gente tenha consciência que somos administradores. E outra parábola, Jesus chama a atenção e nos diz que dos administradores requer-se apenas a fidelidade. Que sejamos bons administradores dos bens de Deus, que é o proprietário. Então, este é um primeiro ponto que a gente pode atualizar e tirar. Um segundo é a exigência de frutos práticos, né? Ou seja, o reino não pertence a quem tem privilégios, ou faz grandes discursos bonitos, teológicos, né? Mas aqueles que produzem frutos. E esses frutos são de justiça, de amor, de acolhimento, de bondade. São frutos concretos que Jesus, que Deus espera de cada um daqueles que vivem, que trabalham na vinha. Então, não podemos querer tosquiar a lã das ovelhas para nós mesmos, né? Isso jamais. Ou autopromoção, ou fazer as coisas para que o padre elogie, para que o bispo elogie, para que nas redes sociais sejam vistos. Não. A recompensa é a prática das virtudes do bem. Os frutos serão colhidos na eternidade. É aí que a gente deve esperar sempre. Não para que fulano elogie. Olhe, padre, como foi linda a festa de São Miguel. Graças a Deus, que bom que foi linda. Mas não fiz nada menos, nada mais do que deveria fazer, do que é a nossa obrigação. Como padre, como comissão de festa, como aqueles que estavam à frente, seja de um coral, de uma pastoral, do que for. Fizemos o que deveríamos fazer, somos servos inúteis. Esta é a mentalidade, não de se envaidecer, de achar que eu fiz a melhor festa de todos os tempos, porque era eu que estava na frente. Não. Esta mentalidade, este é o grande perigo de autopromover-se, de autorreferencialidade. E se não fosse eu, não teria feito? Claro que teria feito, com certeza. Ou poderiam ter feito até melhor.

a consciência é que quem fez, quem realizou, fez e deu o seu melhor. É isso que vale, é isso que importa, com certeza. Depois, o perigo é de rejeitar a palavra profética. Quantas e quantas vezes nós não acolhemos como deveria a palavra, né? E a palavra passa, e a palavra, muitas e muitas vezes, a graça passa, e nós, olhando para o nosso próprio umbigo, não conseguimos enxergar, não conseguimos ver os sinais da graça de Deus transformando, santificando-nos, mudando a nossa vida. Está aí um pouquinho, né? Prelúdio do que teremos amanhã nas nossas liturgias, nas nossas missas, para que a gente possa ter justamente essa consciência de que tudo que fazemos, tudo que somos, é de Deus. Deus é o proprietário. Deus que criou todas as coisas, né? E Ele é que sustenta a humanidade, não nós, né? É sempre dEle. Amém? Vamos, Terra Seca, para não deixar faltando nenhuma música, nenhum pedido de oração, hoje aqui de modo especial. Então, a todos que pediram, foi nossa amiga José Nilda que pediu esta música. Basília também pediu as músicas, oferecendo a cada um. Então, Deus abençoe a todos aí com a graça do Senhor.

Muito bem, muito bem, meus queridos aí, Terra Seca, pedido de Josenilda, e no nosso Facebook, aqui temos várias mensagens, vamos lá, queridos, Thelma Nascimento, bom dia, Renato Santana, bom dia, padre, Rafael Guilherme, estão na escuta, um abraço, Rafael, um abraço aí, Guilherme, muito bem, Deus abençoe, Luzinete Alves, bom dia, padre Uri, sua bênção, estou na escuta do programa Menos Iluminadas, peço canção, A Tempestade Vai Passar, de... Sou Luzinete. Também Juliana Santos. Bom dia, Padre Uri. Passando aqui para parabenizá-lo pela realização de sua primeira festa de São Miguel. E por que não dizer do show do Padre Santo Sanfoneiro? Com certeza, Juliana. Jefferson Lopes, bom dia, Padre Uri. Rafael Araújo, bom dia, sua bênção. Haroldo, bom dia, Padre Uri, sua bênção. Se for possível, passe a canção Bolinhas do Texto, oferecer o texto. Já passei, seu Haroldo, com certeza, viu? Simone Santos, bom dia, Padre Uri, sua bênção. Fabiana, bom dia, Padre Uri, sua bênção. Vamos lá, tem mais? Mais mensagens. Fátima Oliveira, bom dia, Padre Uri, sua bênção, que Deus te abençoe pela festa de São Miguel, foi muito linda. Amália, bom dia, Padre Humberto. Bom dia, Padre Uri, sua bênção, Simone. Genivalda Chaves, bom dia, Padre Uri. Todos, muito obrigado. E aqui temos, bom dia, Padre Uri, sua bênção, passa a música Espírito Enche a Minha Vida com Ramon e Rafael. Então, já podemos encerrar com Ramon e Rafael, nossa querida Joyce Guimarães. Vamos encerrar com Ramon e Rafael, a pedido de nossa querida Joyce. Vamos para as programações. No próximo dia 9, 10, 11 e encerrando dia 12, a festa do Agripino 2 e 3, lá na rua Jabeberi. A nossa capela funciona lá, a nossa casa capela, lá na rua Jabeberi. Então todos passem lá, vão visitar, convidamos a todos para o trido de Nossa Senhora Aparecida lá no Agripino 2 e 3. Amanhã começa a festa da Agrovila, Nossa Senhora de Fátima, de 4 a 13 de outubro também. E a comunidade do Maria do Carmo, do Conjunto Maria do Carmo, da Paróquia Nossa Senhora Imperatriz, convida a todos para participar da festa da Mãe Rainha Três Vezes Admirável de Schenstatt, que será realizado de 9 a 18 de outubro, com o tema Somos Igreja Eucarística, Sinodal e Missionária. Então, todas as noites, às 19 horas, né, inicia-se, né, as novenas, né, e missa, cada noite um padre. Então venha participar conosco, aproveitando, né, com a graça do Senhor, o novenário aí da Mãe Rainha. E no dia 18, 5 horas da manhã alvorada, 5 e meia ofício de Nossa Senhora, 18 horas procissão com a imagem da padroeira pelas ruas do bairro, e às 19 horas a missa solene presida por Padre Humberto, pároco da paróquia Nossa Senhora Imperatriz dos Campos. Todos sintam-se convidados aí para a festa da Mãe Rainha no bairro Maria do Carmo. Sejam bem-vindos. E a todos, né, também, que amanhã, né, iremos para o pleito eleitoral. Tem sido uma eleição atípica, com várias fake news. Ao invés de fazer política mostrando propostas, tem se preocupado apenas em mostrar o que o outro é ruim. Então, eu tenho dito assim, essa é uma eleição atípica porque vamos escolher o menos pior. Eu sou desse livro. Padre, o senhor vota em quem? O voto do padre é secreto. Porque eu tenho paroquianos que são do time do PT, tem um paroquianos que são do time do bolsonaristas. Então tem pessoas que votam em Caiado, tem pessoas que votam em Renan, tem pessoas que votam em Cury. Então todos são meus paroquianos, todos são meus filhos espirituais. O que é que a igreja orienta e diz? Cada um deve ir ao pleito para votar com consciência. E é aqui onde o bicho pega. É a formação da consciência. Nós deveríamos formar a consciência do povo para que realmente escolha o melhor para a nação.
Então, e cada um tem as suas ideologias, cada um tem os seus motivos, cada um tem as suas preferências, tem as suas raízes. Isso para não dizer cada um deve a cabeça a político A, a político B, e por isso estão amarrados com o cabresto, né? E aí tem que votar porque deve favores políticos. Essa é a pior parte. Então, a gente orienta cada um na sua consciência vote. Padre, não quero ir votar. É pecado? Sim. O Catecismo da Igreja Católica diz: abster-se do voto, votar em branco, votar nulo, configura-se pecado mortal. Ou seja, deve, para voltar à comunhão, a comungar, deve se confessar. Se não sabiam disso, estou a dizer, a proclamar, e a partir de hoje ninguém pode dizer: ah, eu não sabia. O Catecismo da Igreja é claro. A orientação do Magistério da Igreja sempre foi, como cidadãos que somos, e São Tiago, na sua carta, pede para que rezemos pelas autoridades. Então, a Igreja sempre rezou pelas autoridades. Todas as vezes que fazemos a bênção do Santíssimo Sacramento, nós rezamos pelas autoridades da nação, do estado, do município, para que governem com justiça, porque é esse o verdadeiro princípio. A justiça é o princípio que rege a Igreja. Os bispos do Brasil têm orientado com cartas, com orientações para que realmente votem. Foi iniciativa da Igreja Católica, alguns anos atrás, o projeto de lei cada dia mais tem sido enfraquecido da ficha limpa, né, de políticos com ficha limpa contra a corrupção, de que não possam ser reeleitos ou se candidatar. Então, mas cada vez mais tem sido colocado emendas e destruído esse projeto da ficha limpa. Mas lembrando que nós temos a consciência de que sempre devemos votar em candidatos ficha limpa, ou seja, que nunca foram condenados, que sem passagem nesse sentido pela justiça de terem cometido fraudes, crimes eleitorais ou corrupção passiva, ativa, ou quer que seja. Então, mas tudo depende da consciência. Às vezes as pessoas veem: padre, esses políticos corruptos, não sei o quê. Então, você não se torna uma pessoa corrupta adulta. Você aprende a ser corrupto desde pequeno, com pequenas corrupções, com pequenos furtos, com pequenas malandragens, e é aí onde pega. Se tivéssemos uma população com uma consciência formada desde pequeno, né, então teríamos políticos honestos. A desonestidade, ela vem de dentro de casa. Vem de dentro de cada família, quando você, como pai, como avô, como avó, como mãe, não corrige a desonestidade. Mas pelo contrário, né? É desonesto. Ah, passei na rua e vi uma nota de 100 reais. Me abaixo discretamente para que ninguém veja e pego a nota e boto no bolso. Mas seu filho viu, sua filha viu. Achado não é roubado, padre. Não é seu. Foi alguém que perdeu. Certa vez eu vi uma reportagem no Japão, uma nota de 50 ienes, se não falha a memória, caiu aos turistas, alguém, e estava lá debaixo de um banco de uma praça. Tinha anos e anos aquela nota lá, e ninguém nunca pegou a nota de dinheiro que estava lá debaixo do banco. Sinal de uma sociedade honesta. Então, ninguém teve a coragem de pegar, porque não era sua. Isso é uma sociedade que é educada para a honestidade, né? Nós, por exemplo, na fila do banco, quantas vezes, né, se pudermos passar na frente do idoso, a gente passa, né? Se pudermos burlar a lei em tantas e tantas situações, vamos burlar. O que nos favorece, então, de todos os meios e tipos, a gente faz. Esse é o jeitinho brasileiro. E o jeitinho brasileiro muitas vezes configura-se como desonestidade. Então a gente não pode querer cobrar dos políticos quando vem os 50 reais, o saco de cimento, a dentadura ou o que quer que seja. Então é em prol do seu voto.
Então, quando você deixa-se corromper ou ser comprado, ah, padre, mas se eu não receber os R$50, outro vai receber. Problema do outro. Mãinha me educou dizendo, você não é igual aos outros, né? Então, você é você, você não é os outros. Então, cada um é cada um. Então, quando você aceita suborno, quando você aceita propina, então você já está recebendo o seu salário. Então, não precisa mais ter educação. Você não tem direito nenhum de cobrar uma escola digna para seu filho, para seu neto. Você não tem direito nenhum de cobrar um médico ou enfermeira, uma cirurgia, quando você precisar. Porque você já foi pago. Não, mas a gente nunca pensa. Ninguém nunca diz isso. Ou às vezes a gente não quer ouvir esse tipo de reflexão. Então é preciso que a gente tenha consciência, né? E tenho dito que essa eleição temos que escolher o menos pior. E a lógica seria, vamos escolher o melhor. Mas não, vamos escolher o menos pior. É essa a lógica, rezar a Deus, ao Espírito que nos ilumine para escolher o menos pior. Infelizmente estamos nessa linha, neste nível, no nosso país. Então, temos consciência, com consciência, cada um veja na sua consciência, porque prestaremos contas a Deus e sofreremos 4 anos pelas escolhas que fazemos. E ganhe quem ganhar, vença quem vencer, lembre-se sempre que será nosso representante, independente se você votou ou não. Qual é a obrigação depois de eleitos os nossos governantes? Agora é rezarmos. É a obrigação do cristão. Tendo votado ou não nos eleitos, você é obrigado a rezar, para que a graça e a misericórdia de Deus possa alcançá-los cada vez mais. Amém? Muito obrigado. Mais um programa Manhãs Iluminadas. Na graça do Senhor. Obrigado, Gustavo, aqui na Sonoplastia. Deus abençoe sua vida, sua família, seus trabalhos, seus empreendimentos também. A todos que fazem a Tobias Barreto FM, a direção, coordenação, aqui nossos locutores, produtores, muito obrigado pelo espaço. E que São Miguel Arcanjo continue derramando graças e bênçãos. E vamos de Ramon e Rafael, Espírito Enche a Minha Vida, oferecendo aí a todos os nossos ouvintes uma manhã iluminada, um final de semana com Deus. Deus abençoe. Muito obrigado a todos.

0: Infelizmente, estamos chegando ao final de mais uma edição do programa Manhãs Iluminadas. A gente agradece a sua companhia, a sua audiência e deseja que Deus abençoe o seu dia, a sua família e toda a sua caminhada. Que a sua semana seja repleta de luz, paz e esperança. Um forte abraço e até o próximo sábado, se Deus quiser. Fique com Deus e tenha uma manhã iluminada.
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2: 9:03.
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dia pra você, bênção. Bom dia pra você que tá se levantando agora. Muito bom dia pra você, dona de casa. Pra você, pai de família. Pra você que tá trabalhando. Pra você que já tava ouvindo a Tobias Barreto FM. No programa Manhãs Iluminadas. Pra você que acompanha todos os dias a Tobias Barreto FM. Bom dia pra você que é ouvinte do Sabadão do GG. Muito bom dia, muito bom dia. E aí, você já agradeceu a Deus pelas bênçãos que você tem? Se não, levanta as mãos pro céu e diz: obrigado, meu Deus. Obrigado pelas bênçãos. Obrigado por me manter de pé. Obrigado por me fazer respirar. Obrigado pela capacidade de estar firme todos os dias. O Senhor é bom o tempo todo. Todo tempo Deus é bom. Para começar o nosso dia com a palavra de Deus, lá em Lucas 15 diz assim, 15:4. Qual dentre vocês é o homem que, possuindo 100 ovelhas e perdendo uma delas, não deixa no deserto as 99 e vai em busca da que se perdeu, até você encontrar? E quando você encontra, você coloca nos seus ombros, cheio de alegria, e vai para sua casa, reúne os seus amigos e vizinhos, dizendo: se alegrem comigo, porque eu já achei a minha ovelha perdida. Jesus diz assim, e eu digo assim: haverá maior felicidade no céu por um pecador que se arrepende do que 99 justos que não necessitam de arrependimento. Quem é você nessa lista? Você faz parte das 99? Que não precisa de arrependimento? Ou você é essa ovelha perdida? Senhor Jesus te convida nesta manhã a completar essas 100 ovelhas. Ele quer te buscar nos braços e chegar na casa do Pai com felicidade, reunido entre os amigos, entre os vizinhos, com a maior alegria do mundo. Na verdade, do mundo não. Alegria dos céus. Eles buscam nessa manhã para você estar pertinho dele, sentindo ele todos os dias. Deus ama você. Eu não sei qual é a sua religião, eu não sei qual é a sua fé, eu não sei no que você crê, mas quem eu creio está comigo todos os dias da minha vida. Então creia também. Creia que Deus é um Deus maravilhoso. É um Deus que pode perdoar os seus pecados. É um Deus que está contigo todos os dias da sua vida. Talvez você possa não achar isso. Talvez você possa ter um sentimento ruim. Eu não sei pelas lutas que você tem passado, mas creia no Senhor. Creia que o mais Ele fará. Um versículo que eu falo todos os sábados aqui, em Josué 1:9. Não te ordenei eu?
seja forte e corajoso. Não temas e não desanime, porque o Senhor, o teu Deus, é contigo para onde quer que você ande. Tenha fé, creia nos propósitos do Senhor. Volte para a casa de Deus. Volte para os braços do Pai. Ele te espera de braços abertos. Os mesmos braços abertos que foi pregado numa cruz. O sangue que foi derramado. É os braços abertos que te espera. Te espera para te receber. Te abraçar com a maior força, com o maior carinho. É o acolhimento do Pai. Peça para que Ele te leve de volta e de volta para casa. Iniciando mais um sabadão com Israel Subirá. Me leva para casa. E agradeça ao Senhor Deus.

0: Cristo te espera de braços abertos para te encontrar. E para continuar na presença do Senhor, vem marcados pagode gospel, tá chorando por quê? Se anime
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0: presença do Deus.

0: vai passar. Então não chore. Deus é um Deus bom, um Deus maravilhoso. É isso aí! São exatamente 9h35 da manhã. Muito bom dia para você! Muito bom dia para você, ouvinte da Tubias Barreto FM! Hoje é dia 3 de outubro, viu?
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0: É um sábado maravilhoso desse. Graças a Deus, mais um mês que se foi. E agora um mês que se inicia.
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0: você. É isso mesmo, vamos aqui, vamos ver. Quero mandar um abraço pro pessoal da casa. Um bom dia pra você, ouvinte, primeiramente. Pra você que tá aqui todos os dias, todos os sábados.
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0: grande dia pra
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0: Você, que Deus abençoe a sua vida.
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0: E eu quero mandar um abraço pra Valderlan Lemos. Muito bom dia, Valderlan. Deus abençoe a sua família. Um abraço pra Cleide Leme Alves. Cleidinha, bom dia pra você e pra sua família. Um abraço pra todos que fazem parte da Tubias Barreto FM. Um abraço pro meu papai Borrachinha Esperança.
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0: 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É, benção meu pai, bom dia.
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0: Um abraço pro pessoal do Povoado Feirinha, lá em São
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0: Um abraço pra Maria que tá nos ouvindo, viu? Povoado Feirinha. Povoado Feirinha. Olha só, viu? Meu Barreto FM que vai longe, viu? Vai longe com o sabadão do GG, viu? Quero mandar um abraço também pra Fabíola Santana, que já tá ligadinha no nosso Facebook.
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0: Ei! Bom dia, campeão de audiência! Eu sou seu fã, Fabíola.
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0: Jesus Cristo te abençoe a nós todos.
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0: 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Você é cara demais, viu?
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0: Quero mandar um abraço também.
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0: É Marcela Fernanda, minha sogra.
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0: Marcela. Alisson Davis. O pessoal ligadinho lá na Top Frango, melhor galeteria da cidade.
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0: Frango.
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0: Pra Anne Correia.
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0: Minha cunhada. E também pra Aninha, minha princesa. Ela que nem Fabiola fala.
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0: Momento romântico. Muito bom dia, já temos ouvinte mandando mensagem pra gente. É, já temos um ouvinte, rapaz. Tá ligadinho com nós. Oi? Vamos ver quem tá ligadinho? Olha ela, Maria de Matos, Maria do Agripino 3. Bom dia.
3: Bom dia, Gustavo. Aqui é a Maria do Agripino 3. Eu gostaria de ouvir hoje seu desejo. A gente casou certinho. Um beijo pra todos da minha família, pra todos os ouvintes e pra você. Um cheiro, Gustavo. Um ótimo sábado. Que Deus nos abençoe.
0: Um abraço, Maria. Muito obrigado pela sua participação de todos os sábados. É, Maria é ouvinte acirrada, viu? Muito obrigado, Maria, pela sua participação. Que Deus abençoe. Vamos tocar sim, viu? Seu desejo, já vou colocar aqui na lista. A gente casou certinho. É. Dedicação a seu maridão, hein? Eita. Temos mais ouvinte, olha, estourado, viu? Helenilson das Candeias, muito bom dia.
4: Aí, GG, pra sair pra Helenilson do povo das Candeias. Vou oferecer pra todos os ouvintes que estão ouvindo. Pra todo mundo que tá ouvindo. Eduardo Costa, me apaixonei quando eu tinha 21 anos. Aí me casei. Valeu, um abraço.
0: Me apaixonei de Eduardo Costa. Vamos colocar, viu?
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0: Um abraço, Helenilson das Candeias.
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0: Temos mais ouvinte, vamos ver quem mais tá ligadinho com a gente. Ninho do Pastel. Estel, bom dia.
5: Bom dia, locutor gato. Mande um abraço pra mim também. Pra Ninho, aqui da Pastel de Lemos, a empresária dos pastéis. E se puder, toca uma música de Anitta aí, na sua cara, que hoje eu tô depravada.
0: Eita.

0: Sara.
1: Tu. 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
0: Anitta vai jogar bem na sua cara. Vamos colocar assim, viu? Muito obrigado, Nil. Estourada. É estourada dos pastéis. Vamos ver que logo cedo já tem ouvinte ligando pra gente. Vamos ver. Aduvim.
2: Aduvim, meu lirão.
0: Oi, Bia, bom dia.
2: Bom dia. E aí, meu lindo, como você tá?
0: Tô muito bem, graças a Deus. E a senhora, como é que tá? Tá bem?
2: Eu tô bem. Oi, tô melhor agora.
0: Tá, meu Deus do céu, é bom demais.
2: Meu lindo, eu queria você passar seu parabéns pra minha filha. Completou um ano ontem, olha.
0: Sua filha, como é o nome dela?
2: É Leonai, ela vai ser mamãe de uma vida.
0: Eita, aí sim, ó, vai ser... A senhora é mamãe e vai ser vovó.
2: Vovó, duas netinhas.
0: Aí é a coisa mais linda desse mundo. Vamos passar assim os parabéns.
2: Parabéns, viu?
0: É Leonai, não é isso?
2: É Leonai, que trabalha no Marco Menezes, ela. Oferecer pra ela.
0: Tá certo, vamos tocar agora os parabéns. Será que quer dedicar mais alguma música?
2: Não, sou essa mesmo. Oi, se, eu não sei onde deu, e dá tão tudo pra você falar, viu? Menina.
0: O quê?
2: Eu digo, Deus tá dando tanto dom a você, viu?
0: Graças a Deus. Deus nos usa. Deus usa até o tolo, o que não é sábio. Deus usa os loucos pra confundir os sábios, né?
2: Diga aí, se mamãe fosse viva, né? Mas tá vendo, né?
0: Com certeza, mas graças a Deus, Deus é um Deus maravilhoso comigo e me usa em todos os momentos.
2: Você sabe que você mora no meu coração, viu?
0: Aí eu moro no seu coração, você mora no meu, é todo mundo junto.
2: Tá
0: obrigado, viu, viu, pela sua participação. Vamos
2: de
0: tocar
2: nada,
0: agora os parabéns, viu?
2: Tchau.
0: Tchau, um abraço. É isso aí, a Bia acabou de participar. Se você também quiser participar, é só você mandar, você botar aí no seu número, 799-9996-8790. E vamos de parabéns, parabéns pra você, Elionai. Que Deus te abençoe.

Parabéns, Elionai! Que Deus te abençoe! Sua vida venha a ser repleta de bênçãos e felicidades! Tudo de maravilhoso na sua vida, viu? Que Deus abençoe você a todo momento da sua vida! É isso aí, obrigado, Bia, pela sua participação! E vamos continuar com a nossa programação nesse sabadão maravilhoso! É isso mesmo, vamos de música? Olha, tem muita mensagem, graças a Deus! Deus é um Deus maravilhoso! Isso eu quero explanar para todo mundo! Quero falar para todos que Deus é um Deus incrível! Então vamos continuar! Vamos continuar com a canção pra gente refletir também! Mas é com ele, João Gomes! A canção Filho do Dono, vem aí! Para você refletir na nossa vida, como vive

0: Viva!
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0: 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Nós temos culpa sim, viu? Olha, já temos ouvinte de novo na linha. Alô, você no telefone, bom dia.
2: Bom dia, gato. Como é que você tá?
0: Tô maravilhoso. Melhor agora te ouvindo, viu, Ju?
2: Ah, sim. Eu também hoje estou de bem com a vida. Eita. Porque hoje eu não viajei. Ah,
0: olha só.
2: Estou aqui ouvindo esse menino maravilhoso no caminho.
0: Eita, eu fico feliz.
2: Né? Aproveitar, né?
0: Aproveitar
2: e agradecer
0: sabadão
2: a Deus primeiramente por a gente estar aqui, entendeu? As mensagens lindas que você começou o programa. Levanta o astral da gente, dos ouvintes.
0: Eu fico feliz com esse reconhecimento, graças a Deus. E fico feliz também com sua participação.
2: Fico, porque né? Às vezes, dia de sábado, às vezes não, todo sábado eu viajo, mas hoje eu não viajei, eu digo, hoje eu vou ouvir GG.
0: Aí, tá vendo só?
2: Mas vamos lá, né? Sim. Vamos mandar um abraço, primeiro pra Ninho do Pastel, que é um amor de pessoa, né? Pra Manezinho João Marcos, e para seu Bazuza, para seu Adelmo e toda a turma da Tobias FM, quero mandar aquele abraço caloroso para a Marcela Fernanda, que eu sei que ela está ali ouvindo. Enfim, quero mandar um abração também para minha filhona, que está lá em Aracaju, a outra em São Paulo, estão tudo me ouvindo lá, viu?
0: Olha só!
2: Tá baianinha também, tem outra que está ali ouvindo, trabalhando e lhe ouvindo, viu?
0: Graças
2: e então
0: a Deus.
2: Que você realmente sucesso na sua
0: amém,
2: vida,
0: amém,
2: viu?
0: Amém, amém.
2: E passa aí uma música bem apaixonada de roupa nova. Tô aqui tomando aquela geladinha.
0: Aproveitando o sabadão.
2: Sem álcool, viu?
0: Ah, sim, rapaz.
2: É, eu vim no sabadão, né?
0: É isso aí, obrigado.
2: E amanhã
0: viu?
2: Você tá ao lado de seu Adelmo, né?
0: Adelmo do acordeon. É ele mesmo, um menino do papai.
2: E da voz doce.
0: Um menino de papai.
2: É um menino de papai. Pois é, um abraço, Gegê, fica com Deus.
0: Um abraço, Jô, muito obrigado pela sua participação.
2: Tchau,
0: viu? Fico feliz de estar aqui.
2: Tchau.
0: É isso mesmo, Jô do Agripino, muito obrigado pela participação, muito obrigado por estar aqui com a gente. É a primeira vez ligando o nosso programa. Ela já mandou mensagem outra vez, já mandou áudio, mas ligando é a primeira vez. Se você também quiser fazer uma ligação pra cá, você quiser falar comigo, você quiser aparecer, pedir a sua música, mandar uma mensagem pra cá, é só você botar no seu celular 79999968790. É a rádio Tobias Barreto FM, a rádio que não é mais 10, viu? É a rádio que é 11. É isso mesmo, vamos ver mais quem tá ligadinho. Ninho de Pastel já tá aqui, viu? Sua música
3: brilhando.
0: Anitta, a música de Anitta bem na sua cara. Rapaz. Vamos ver, Ronival, secretário do povo, muito bom dia.
4: Bom dia, GG, aqui é Ronival, conhecido como secretário do povo. Peço que você passe uma música de Leandro Leonardo, me dê um sinal. Essa música marcou muito na minha vida quando eu tinha 21 anos. Então eu peço que você passe essa música, eu ofereço a todos os ouvintes da Tubias FM e também ao vereador Montival Cardoso, a toda a família Cardoso aí, a Jovan Cardoso, a Maria Cardoso, olha o sonequinho, bigode de ouro aí, se esse bigode falasse, sonequinho, ia contar muita coisa aí. E também ao Ailton Góes, aí o namorador, e também ao Candeeiro, né? O Candeeiro que você chama aí, de Candeias, o Candeeiro aí, que eu esqueci o nome dele agora, mas você chama de Candeeiro, você já sabe quem é. Bora, Candeeiro, tá interagindo sempre na Tubias FM, entendeu? E também ao Guarujá lá, o Maciel Guarujá.
0: Maciel Araújo.
4: E a todos os ouvintes aí da Tubias FM, meus filhos e filhos, meu povo agrícola, aqui é Ronival, conhecido como secretário do povo, e também essa grande radialista que diz aí, tu gosta, a Cid Cochetes.
0: Cid
4: Cochetes, sou fã dela.
0: É história.
4: Fã número um, que nem eu sou também. Ela é a locutora mais top gata do Brasil, do mundo, vai se arrotar, viu? Aquele abraço. Bom dia, Marcela Fernanda também. Valeu, Gustavo.
0: Valeu.
4: Secretário do povo.
0: O secretário do povo, Ronival. É isso mesmo. Valeu, Ronival, pela sua participação. Vamos tocar assim, viu? Me dê um sinal. De Leandro e Leonardo? É, vamos ver que tá estourado, viu? É o Ronival, secretário do povo. Vamos mais de música? Casou certinho pra Maria de Matos, Agripino 3. Essa ela dedica pro seu maridão. Ligadinha, viu?
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5: Sim! A gente casou certinho, com a luva e a mão. Desce rima da...
2: Ai, sim, ei, pai!

0: Casou certinho! Eita, que paixão, viu? É, rapaz, um abraço, Maria, Maria de Matos, no Agripino 3. Que Deus abençoe. E essa foi pra você, pro seu marido. É isso mesmo, hein? Temos muitos ouvintes aqui. Vamos ver quem mais tá ligadinho com a gente.
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0: É ela. Fabiola Santana. Vamos ver.
2: Gustavo, já mandou alô pro mozão?
0: Com certeza.
2: Já mandou? Oi. Aí o Tão tá na área, viu? Aí o Tão já tá com o celular, viu? Oi, e ele logo da cara.
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vamos de mais música, vamos com Eduardo Costa, Me Apaixonei. E logo em seguida a gente vai ter o apoio cultural. Então, escuta, Eduardo Costa, escuta o Sabadão do GG. Continue aqui, aproveita para mandar sua mensagem, mandar um áudio, pedir a sua música, dedicar para alguém. É isso mesmo. Eduardo Costa, Me Apaixonei.

0: hora do apoio cultural.
1: 10 horas em ponto.
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1: Bom dia! Voltamos, viu?
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1: voltamos com o Sabadão do GG.
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1: Obrigado a você que esperou.
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1: Estava aí aguardando ansiosamente.
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1: o... Exatamente, 10h18 da manhã, muito bom dia pra você, viu?
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1: e muito bom dia. 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
2: Sorrindo.
1: Um abraço, Eufrásio, um abraço pra Rodrigo, que também tá ligadinho com a gente.
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1: É isso mesmo, são exatamente 10h21 da manhã. Temos mais ouvintes ligadinhos pedindo música, mandando suas mensagens. Olha ela, Cirlânia, muito bom dia.
3: Bom dia, GG.
1: Eita!
3: Cirlânia, da Travessamento Costa. Sou aqui na escuta, viu? Eu tenho um bom dia.
1: Amém.
3: Passa uma música de Roberto Carlos pra mim, por favor.
1: Roberto Carlos Caminhoneiro, já vou botar. Qual já pensei,
3: uma boa
1: vai ser
3: dele,
1: ela.
3: Que todas são boas.
1: Roberto Carlos Caminhoneiro. Caminhoneiro já tá aqui na linha, na listinha pra gente continuar a nossa programação maravilhosa. Vamos ver quem mais tá ligadinho. Maria Rosiane, bom dia.
4: Se você passasse pra minha música de Chiclete com Banana.
1: Olha só.
4: Pode ser qualquer uma.
1: Chiclete com Banana.
4: Ofereça a Bernadetta, a Jocelyne do Agpim 3, a Pânia Santo Dumont, Ailton Góes, Manuel de Belo. Obrigado, tchau.
1: Muito obrigado,
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1: Maria Rosiene, a moça.
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1: Vamos tocar a Diga Que Valeu.
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1: O Bel Marques, né?
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1: Vamos ver mais quem tá ligadinho. Bom dia, que é Bismar, na Lagoa Redonda. Passa a música de
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1: Na voz deu e a pitada bala alojada. Pronto, vamos pesquisar aqui.
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1: vamos tocar, tá certo? Muito obrigado, Bismária, pela sua participação, viu? Olha só, temos mais mensagem, mais áudio. Vamos ver.
5: Bom dia, Gustavo.
1: Bom dia.
5: Aqui na obra, hein? Manda a música de Belmarca aí, que calor é esse? Tá muito quente, viu? Tô aqui na escuta, não perguntou programa não. Dia de sábado, mandar um alô. Lembra do amigo, velho? Bota aí na agenda aí, Letinho aqui, hein? Letinho da obra e do Bastão do Morro, hein? Tô aqui na escuta, viu? Manda aí, viu?
1: Valeu, meu patrão.
5: Aqui, em cima da laje, tá um... só cheia, tá pingando, cheia, tá abafado. Manda aí a música que nós estamos na escuta, viu?
1: Valeu, Letinho, muito obrigado pela sua participação, doutor. Ei, vamos tocar, que calor é esse? Já vou unificar.

0: isso aí, vamos de música? Vamos de música com nossos ouvintes. A pedido dos nossos ouvintes, Nildo Pastel pediu Anitta. Rapaz,
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0: deixa eu ver se tá certo aqui. Prontinho.
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0: Sua cara, Anitta e Pablo Vittar. É pra você, Nildo Pastel.

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1: Eita, pra Ninho do Pastel, bem na sua cara. Que é isso, viu? Quero mandar um alô também, sabe pra quem? Valmir do Bicho. Tá nos ouvindo? Tá ligadinho com a gente, viu? Abraço, Valmir. Agora que voltou, vamos ver quem mais tá ligadinho. Lu, muito bom dia, Lu.
2: Bom dia, Gustavo. Tudo bem? E aí, hoje não vai ter nenhuma promoçãozinha, não, é? Eu queria que fiz aniversário.
1: Olha só.
2: E eu queria ganhar um presentinho. Se tiver aí promoção, que eu acabei de chegar da rua e liguei. Coloca meu nome na sua. Na promoção, viu? É a Lulu de Maria do Carmo, fica com Deus. Faça a música pra mim de Léo Santana. E... deixa eu ver, viu? É o nome da música, Gustavo. Desculpa, posso beijar sua boca?
1: Tá certo, Lu. Então, Dacá, posso beijar a sua boca de Léo Santana com a Anitta, inclusive, viu? É isso aí, Lu. Lu, olha, nesse dia aqui agora vai ter sorteio. É isso mesmo, da distribuidora Amigos de Copo, oferecimento de Juninho, um pacote de cerveja, viu? Pra você que quer curtir esse sabadão, esse domingão, viu? Esse domingão que vai ser um domingão de eleições. Vamos descobrir quem serão os nossos candidatos que serão eleitos. Pra aproveitar esse domingão curtindo. Então você pode participar. Lu, seu nome vai estar aqui, tá certo? Quem quiser participar também, manda sua mensagem dizendo: olha, eu quero participar da programação, quero participar desse sorteio. E aí você vai estar participando. Então vamos lá. Manda sua mensagem até 11h30, vou deixar, tá certo? 11h30 vocês conseguem, vocês têm uma horinha. Uma horinha pra poder mandar mensagem, poder participar, e aí eu irei fazer o sorteio e vamos descobrir quem será o ganhador, tá certo? Muito obrigado pela sua participação, Lu. Já já vai estar tocando sua música. E vamos aqui com Roupa Nova.
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1: Roupa Nova, a pedido de Jocilene. Roupa Nova, Dona. É pra apaixonar.

roupa nova, dona. E para continuar a nossa programação, me dê um sinal, Leandro e Leonardo. No sabadão.

0: GG, eu quero participar do sorteio, viu? Coloque meu nome aí, viu? É Jô do Agripino.
1: Tá certo, Jô. São exatamente 10h43 da manhã. Você está sim, viu? Já coloquei seu nome aqui. Vamos ver mais quem mandou mensagem.
2: Ô, GG, cadê minha música?
1: Mulher, vai tocar, rapaz. Não já tocou. Será que não já tocou, não? Eu não lembro qual foi a música agora, que eu me atrapalhei. Vamos, deixa eu ver aqui seu áudio.
2: Bandeirinho Costa, passou a música de Roberto Carlos pra mim, por favor.
1: Aí, passou, tá vendo? Roberto Carlos, caminhoneiro.
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1: Obrigado, Cirlânia.
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1: Vamos ver, vamos ver. Olha ele.
4: Eu tô em casa te ouvindo. É, Gustavo, agora seu programa é excelente.
1: Valeu, meu patrão.
4: Pense num programinha bom, viu? Graças a Deus. Tá prezando. Um dia de sábado tem um programa desse. Valeu, um abraço pra você e Deus abençoe, viu?
1: Amém. Tamo junto, Elenilson. Obrigadão, viu? Obrigadão, de coração. Temos mais ouvinte, vamos ver.
5: Bom dia, GG. Aqui é Laís da Bela Vista. Quero participar do sorteio, viu?
1: Tá certo.
5: Passa uma música pra mim de Unha Pintada das Antigas.
1: Unha Pintada das Antigas. Vamos tocar, vamos tocar. Muito obrigado, Laís. É isso aí.
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1: Vamos ver mais quem tá ligadinho. Deixa eu só anotar aqui. Unha Pintada, viu? Das Antigas.
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1: Temos ligação, vamos ver. Olha ela de novo. Alô, Devin.
6: Oi, tem sorteio, tem?
1: Tem, mas é de da distribuidora.
6: Ei, mas a pessoa só ganhar pra comemorar o aniversário da minha filha?
1: Você que sabe.
6: Pronto, bota meu nome aí.
1: Pronto, eu vou colocar, viu?
6: Tá bom, meu lindo. Obrigado, viu?
1: Um abraço.
6: Tchau.
1: Tchau.
6: Tchau.
1: É isso aí. Se você quiser participar do sorteio, você também pode ligar, viu? É no 799-9996-8790. Thaís, coloquei aqui na ponta. Unha Pintada antiga, das Antigas. Desculpe, amor, viu? Val da Bela Vista, ela.
7: Cheguei, Val da Bela Vista. Quero participar da cervejinha.
1: Aí sim, viu? Fala Val da Bela Vista. Eu vou colocar seu nome aqui, viu, Val? Obrigado pela sua participação. Regina.
8: Bom dia, GG. Aqui é Regina, do Marido Carmo. Gostaria de participar, tá bom? Bom dia com Jesus. Que Jesus abençoe nosso sábado, nosso domingo.
1: Amém.
8: Com muito amor nos nossos corações, tá bom? Regina, do Marido Carmo.
1: Valeu, Regina. Muito obrigado pela sua participação. Mara da Baenga, bom dia.
9: Bom dia, GG. Quero participar do sorteio, Mara da Baenga.
1: Tá certo, Mara? Vou colocar seu nome aqui, viu? Vamos mais de música. Bel Marques. Que calor é esse?

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1: São exatamente 10h51 da manhã, é isso mesmo, viu? Que calor é esse? E aí, tá quente? Quente? Lembrando que a gente tá tendo sorteio aqui no nosso programa Sabadão do GG.
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1: Pra você que quer garantir aquela cervejinha pro domingo.
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1: gente já sabe, né?
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1: então, você participar da nossa programação, da nossa promoção.
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1: Aqui no Sabadão do GG.
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1: você. Vamos ver, agora temos mais música pra tocar. Posso beijar a sua boca? Léo Santana e Anitta, no Sabadão do GG.
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0: Parecia que disse, não tava esperando. Essa é do meu parceiro Iata. Bora, Iata.
1: Esse foi Thiago Aquino, o dia 1 que virou todo dia. Olha, estamos indo para um breve apoio cultural, então continua ligadinho no Sabadão do GG. A gente está voltando já já, também com sorteio para você aproveitar, viu?
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3: 11 horas e 1 minuto.
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0: Voltei, viu? Voltei, voltei, voltando.
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0: Ah, são exatamente 11h10 da manhã.
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0: aqui no Sabadão do GG. Aqui na Rádio do Bispo Barreto FM. Rádio de todos.
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0: A rádio mais estourada da região. Do Brasil, viu? 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
0: 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Hortifruti Bom Gosto, um abraço, Eufrásio, um abraço, Rodrigo Santos. Rodrigo do Candial 2, não é isso?
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0: Um abraço, Rodrigão. Cadê tu? Apareça.
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0: Temos mais ouvintes, vamos ouvir Antônia Ferreira.
2: Bom dia, Gustavo.
0: Antônia Ferreira Ramos, vamos ouvir ela.
2: Bom dia, Gustavo.
0: Bom dia.
2: Gustavo, aqui é Antônia, da Rosário Banho do Santo. Gustavo, estou passando no Zé do Brega. Qualquer um do Zé do Brega. Obrigado.
0: Zé do Brega, tá certo.
2: Da Rosário Banho do Santo. Gente, ele acertei na rua agora. Tchau.
0: Valeu, vamos tocar, viu? Zé do Brega.
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0: Sem você eu choro, de Zé do Brega. Aqui você pediu, tocou.
3: E vamos que vamos, mais sucesso. Mais um.

0: Esse daí foi o Zé do Brega. E vem tocando Silvano Salles, um cantor apaixonado. Quebrou a cara com Silvano Salles.
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0: 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É no sabadão do GG. Eita, isso daí foi Raquel dos Teclados. Sonho lindo, são exatamente 11h31 da manhã. Vamos trocar. Eu quero botar esse aqui, ó. Que calor é esse, viu? É isso aí, são exatamente 11h32 agora, 11h32 da manhã. Vamos pro sorteio? Vamos ver quem foi que ganhou. Olha, já tem o nome das pessoas aqui. E agora eu vou fazer o sorteio. Vou pedir para o Gemini, é a inteligência artificial do Google. Já mandei a lista para ele aqui. E aí eu vou falar para ele escolher um dos nomes, tá certo? Vamos ouvir o Gemini. Gemini, boa tarde. Bom dia.
1: Bom dia. Como posso ajudar você hoje?
0: Eu te mandei uma lista e eu quero que você faça um sorteio. Quero que você escolha um desses nomes que eu te mandei.
1: O resultado do sorteio é Regina. Parabéns.
0: Aí sim, viu? Parabéns, Regina. Rapaz.
1: Fez sucesso por aqui.
0: É, rapaz. Quer
1: fazer um novo sorteio?
0: Parabéns, Regina. Vamos encontrar aqui o contato dela. Vamos ver. É Raimunda, mandou mensagem.
2: Quem é Gustavo? Aqui é Raimunda. Bota meu nome na promoção.
0: Seu nome já tá, Raimunda.
2: Já tá.
0: Eu falei, viu? Raimunda Teodoro. Só que quem ganhou foi a Regina, viu? Regina, telefone final 5340. Então, parabéns, Regina. Você ganhou pacote de cerveja da distribuidora Amigos de Copo, viu? Parabéns pra você. Olha, já mandou mensagem, vamos ver.
3: Oi, GG, tô te ouvindo. Regina do Marido Carlos.
0: Olha aí.
3: Posso pegar quando?
0: Eu vou entrar em contato com você pra gente poder acertar tudo direitinho, viu? Mas aí eu vou dizer. Não se preocupe não, vou pegar seu contato aqui e aí eu vou falar, olha, tal momento você pode pegar, tá certo? Então, parabéns, Regina, obrigado a todos que participaram dessa programação maravilhosa. Vou deixando aqui uma playlist topada pra vocês. Aqui no Sabadão do GG, é isso mesmo, viu? Muito, muito obrigado a todos vocês que participaram, vocês que estiveram ligadinhos, pra vocês que estão todos os sábados aqui no Sabadão do GG. Que Deus abençoe a vocês todos. Fiquem com a presença do Senhor. Lembre-se, Deus é bom o tempo todo e todo tempo Deus é bom, viu? Fiquem com Henrique e Juliano até você voltar.
4: Conseguir! 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
1: Obrigado, gente! Valeu! Obrigado!

0: Alô, minha galera! E assim a gente vai encerrando mais uma manhã incrível de muita música e energia. Obrigado pela sua companhia, pela audiência e por fazer parte do Sabadão do GG. Semana que vem tem mais mistura de ritmos, mais sucessos e aquela vibe que só a gente tem.
1: Que calor é esse? Que calor é esse?
0: Desejamos um sábado abençoado, cheio de alegria e música boa. Fica na sintonia da nossa programação.
1: Joga água aí.
0: E já sabe.
2: É mais uma do GG.
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5: 11:56.
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Pessoal, vou fazer a música agora do Aviões. A gente lançou agora em dezembro. Quem já ouviu a música Lei da Vida, é? Música nova do Aviões. O Vaguinho disse que o negócio tá amadurecendo. Depois do carnaval, nós vamos chupar ela todinha com sal, né? A música é assim, ó.

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1: 12:56.
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1: Joga a mão pra cima.

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1: 13:59.
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Oi, minha gente! 8 dias, parece 8 anos, né? Estamos por aqui, juntos e misturados e separados pela distância, né? Muito boa tarde para você que ligou o rádio agora, você que ainda vai ligar, você que vai avisar o vizinho que o programa terminou, começou, né? Terminou o quê? Pela madrugada. Vamos também abraçar todo o Norte, todo o Nordeste, todo o Centro-Oeste, Sudeste e Sul, todo o Brasil, do Iapoque ao Chuí, curtindo o maior programa de forró pé de serra do horário de todo o Brasil. É esse aqui, é o programa Numa Sala de Reboco. A apresentação é deste amigo de vocês, Raimundo de Lina. É eu e eu mesmo. Se aparecer outro, é falso, viu? É do Paraguai, com certeza. Vamos dar um abração a você que está ouvindo a gente. Uma boa tarde a meu amigo Gustavo, que está aqui frente a frente comigo. Gustavo, que sábado houve um episódio sem ele querer e eu sem querer também. Cheguei aqui, não tinha ninguém, voltei para casa. De repente o Gustavo me ligou, estava engarrafado numa carreata. Aí ele falou: Raimundo, se for continuar assim, eu vou mandar botar umas asas na minha moto, que aí é só apertar o botão e eu venho voando pro cima. E Gustavo, se conforme fica na sua, que essas coisas é que nem a alegria de pobre, se acaba logo, viu? Se acabou mesmo, graças a Deus. Se acabou mesmo, graças a Deus. É isso aí, minha gente. Vamos dar início à nossa festa, abraçando também a você que é da casa e a direção, que vocês é quem comanda aqui. É ele, o presidente, nosso amigo Valderlan Lemos e dona Kedilene, diretora artística. A música que eu vou tocar hoje do Luiz Gonzaga, que Luiz Gonzaga não deixou nada que ele não mexesse, não falasse, né? Até no sofrimento dos sanfoneiros, né? E às vezes começava uma briga na hora da cota, ou um pouquinho antes do horário da cota, e todo mundo corria, e o sanfoneiro já tinha tocado bastante, e embora não recebia nada, né? Eu conheci um sanfoneiro nordestino, lá em São Paulo. Ele me falou que comprou uma sanfona nova, com muito sacrifício, e foi tocar um forró porque estava uma seca braba, e de repente choveu, deu uma trovoada, encheu os riachos, né? Aí um cara foi buscar ele às pressas para fazer uma festa para comemorar a chuva, né? E ele não conhecia bem a região, e de repente, lá para perto da meia-noite, começou uma briga na hora da cota, e ele pulou a janela, né? E correu por dentro do mato com a sanfona no pescoço, e era assim uma ladeira, e adiante tinha um riacho cheio. Ele disse que viu o riacho, mas não pôde frear, que ele vinha correndo, entendeu? Aí se jogou dentro do riacho, tirou a sanfona do peito para não se afogar, atravessou nadando. No outro dia, levei com os amigos para curar a sanfona, estava com 2 quilômetros de distância, enganchado numa cerca de arame, né? E ele disse que a sanfona não serviu mais para nada. Então, realmente, naquele tempo, o sanfoneiro sofria pra caramba. Vamos trazer aí o Luiz Gonzaga cantando pra gente, pobre sanfoneiro, logo após o trio nordestino, forró no claro, minha gente!

0: É isso aí, galera. Olha o relógio marcando. São 14h, mais 19 minutinhos. 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É, estamos na primavera, com certeza. Hoje, 3/10/2026. É isso aí, galera. Até vou fazer uma enquetezinha, só que você não vai ganhar nada, viu? Se quiser responder, responda. Se não quiser, fica calado. Se não responder, não ganha nada. E se responder, empata, não ganha nada também, viu? É, eu quero lhe perguntar quem é que é parente, que é prima de todo mundo e não é parente de ninguém. Quem é essa mulher? Quem é prima de todo mundo e não é parente de ninguém, viu? Se souber, me responda. Estamos juntos e misturados. É, já temos áudio, me parece, meu amigo Gustavo?
1: Sim.
0: Tem?
2: Boa tarde, Raimundo. Boa
0: amigo Marcel Araújo.
2: Vou ficar escutando, viu?
0: Isso.
2: Rapaz, você hoje botou pra desmantelar, viu? Ele logo colocando já a Luiz Gonzaga, foi?
0: Desmantelar.
2: Tô por cá assistindo.
0: Pois é,
2: viu?
0: Valeu.
2: Um forte abraço pra você, pra todos os ouvintes que nos ouvem, meus pais, o Luciano aí da Inigão Porto, seu Pompoco, não perde só o programa, seu Maninho lá em Iguaí.
0: Isso, Pedrão, seu Maninho lá em Iguaí.
2: Não esquecendo também seu netinho, seu papá. Né?
0: Isso.
2: Não esquecendo também o homem da padaria,
0: Isso.
2: Santa Ana.
0: É.
2: Ele não quer mais conversa comigo, não, mas eu tô com
0: como é o nome dele?
2: É, rapaz, não esquecendo
0: Silvano,
2: também nosso nobre amigo, compadre Zé Guedes. Lá no Pinheiro, viu?
0: Já vi Silvano Roma, pedindo música minha aqui, bom, viu? Obrigado, Silvano, pelo
2: nosso
0: gosto.
2: Amigo Zé Guardinho, lá na Boa Vista, João Isso. do Bolo. Nós não podemos esquecer, viu?
0: Zé Guardino é o homem que não guarda nada.
2: É, isso. Rapaz. João do Bolo, lá no Alto da Boa Vista. João, Dona
0: João do Bolo, é verdade.
2: Do Guarujá. O Alto ficou cumprido. Tchau, um abraço.
0: Tchau, meu amigo Marcelo Araújo. João do Bolo, quando ele esquece de botar açúcar no bolo, ele bota sal no lugar do açúcar, é aquele negócio, né? E o bolo fica gostoso, danado. Pois não, não tem mais não? É isso aí. É isso aí, galera. Eu estava observando que quando acontece um fenômeno, um terremoto, espero que não aconteça mais, né? Um negócio grave, fica todo mundo dizendo, Cristo está voltando, chega. Quando dá um tempinho sem acontecer nada, o povo se esquece e cai nas festas, cai no forró. O povo é fácil de esquecer as coisas, né, rapaz? Pelo amor de Deus, não sabe permanecer naquilo ali, sempre na fé, sempre na espera do Senhor, né? De repente já muda de história e assim por diante. Até apareceu uns bandidos colocando cenas no céu, carruagem de fogo andando no céu com cavalos, anjo, uma turma de anjos andando no céu, gente caindo de cima, tudo de mentira, rapaz. Mas o diabo é malandro, né? Achou de no final dos tempos eles imitar as coisas de Deus, né? Adiantando a volta de Cristo, aparece Cristo no céu. Quem não sabe é ele mesmo, mentira, tudo engano, essas coisas já estavam programadas para vir, né? Mas eu hoje não vim aqui para pregar, vim só para tocar forró e falar com vocês. Procurar fazer vocês rir ou ficar triste, depende da situação, né? Mas eu quero transmitir alegria. Gente, a música não para. O povo antigamente tinha um negócio de fazer uma novena e aproveitava o povo junto para não perder tempo, fazia um forró depois da novena. Eu já vi problema grave que não vou contar aqui, mas vamos ver o que aconteceu aqui. Os três do Nordeste, depois da novena, logo após Arlindo dos Oito Baixos, forró em Iguatu.

0: Sou eu, estou aqui de peito aberto no rumo certo, fazendo o que gosto, o que posso, com a cabeça erguida e os pés no chão, neste Brasil de caboclo, de mãe preta e pai João. É isso aí, galera, é o programa numa sala de reboco que está entrando no seu receptor, aí em qualquer ponto deste meu Brasil. Dê um sinal de vida, mostre que tá vivo, ligue pra cá, manda um áudio, faça festa com a gente, não fica aí calado, não faça que nem as pedras, que aconteça o que aconteça, mas as pedras nem se mudam do lugar, nem dão risada, e a feição é a mesma, não mostra tristeza nem alegria. Faça isso não, vamos se comunicar. É como dizia o velho guerreiro Chacrinha, quem não se comunica, se estrumbica. É telefone no ar. Oi, meu amigo ou minha amiga, boa tarde. Oi, boa tarde.
1: Boa tarde, Raposo de Vida.
0: Opa!
1: Deixa eu
0: conheço a voz dele.
1: Sou seu ouvinte, Raposo.
0: Bananão, é?
1: Você é meu amigo das antigas. É ele mesmo.
0: É ele mesmo, com certeza. Eu conheci pelo cheiro da banana. Vou.
1: Rapaz.
0: Ai, tô fora.
1: Gosta de forró.
0: É isso.
1: Raízes.
0: É lógico. Forró raiz.
1: Era bom forrozeiro, desde 60, anos 60. Era isso. Ele sabe arrumar a bicicleta então. E se picava os forró.
0: Pois é, seu pai era uma pessoa alegre, divertida, cheia de história.
1: Gostar de forró, gostar de sanfona.
0: Então. É isso aí, Bananão. Então,
1: Raimundo, eu sou programa bem-vindo.
0: Isso, muito obrigado.
1: Você é amigo das longas datas.
0: Das longas datas, é verdade.
1: É o homem de um Riacho Fundo.
0: Sim, aquela música
1: do... Vamos ouvir com o Fábio Zé. Casa de Tapia.
0: Casa de Tapia. De Tapia. Como é que é?
1: Taipa. Casa de Taipa. Aí,
0: é verdade.
1: Vi tudo aí.
0: Valeu. Aí. Valeu, meu amigo Bananão.
1: E a você também. Um abraço.
0: Vou tocar sim. Um abraço. Participe quando puder e quiser, que é um prazer pra gente. Uma vez, no final do Chico brincando, ele dizia... Rapaz, que uma vez dizer que o pobre é santo, que o pobre se salva, tudo pobre é ruim. Se é um animal dele é magro, que não come bem, nem ele, nem o animal. O cachorro é magro, quase fura com a linha, entendeu? Se ele vai comprar uma espora pro cavalo, compra no meio da feira uma espora enferrujada, já vai enferrujada pra furar o pobre do cavalo. Tudo isso era brincadeira dele, né? Faz parte da vida. O Chico de Sofia chamado. Mas não é meu amigão velho, ele vai ser meu amigo de todo mundo, pessoa 100% maravilhosa, né? A música dele eu vou anotar aqui pra não esquecer. E o sábado eu esqueci a música do seu Dadi, né? Ele pediu, foi Flávio José, foi isso? Flávio José, Casa de Taipa, é isso? Casa de Tapia, foi onde eu nasci, viu? Foi na Casa de Tapia, com certeza. Daqui a pouco eu vou tocar assim. É isso aí, galera. A música não para, a alegria total no seu rádio. É o programa mais ouvido no horário. Antes, porém, vamos ouvir Santana cantando pra gente Lembrança de um Beijo. E logo após, Jackson do Pandeiro. Alô, Palmeira dos Índios.

0: É isso aí, galera. É o programa Na Sala de Reboco. E você que é muito importante, Gilmar chegou por aqui, mas vou falar nele daqui a pouquinho, que vamos ouvir os águias. Gilmar veio, desceu de paraquedas, porque o avião que ele vinha perdeu o freio e saiu sem destino, mas só vinha ele dentro mesmo. O avião foi embora e ele desceu aqui, né? Faz parte da vida, né? Vamos ouvir os águias aqui. Com certeza já tem alguns por aí, né, meu amigo?
1: Boa tarde, meu amigo Raimundo Lima.
0: Opa, de Augusto do Caminhão.
1: Quero escutar uma música sua mesmo.
0: Isso.
1: Música tudo boa.
0: Valeu, meu irmão.
1: Nossa amiga.
0: Pode oferecer,
1: seu
0: viu?
1: Nequinha.
0: Seu Nequinha, grande
1: meu
0: Nequinha.
1: Meu amigo João do Padre Pedro.
0: Uhum.
1: A Bica.
0: A Bica. Obrigado, Marcineiro.
1: Excelência mesmo.
0: Obrigado. A mão. Ao Nã. Peso pesado da Tubisa FM.
1: E aquele Maciel do Guarujá.
0: Maciel do Guarujá já participou hoje.
1: Mora na Bahia.
0: Que é o Maninho, é o Maninho lá do Iguaí.
1: Essa turma boa aí.
0: Iguaí?
1: Que a gente conhece todos um por um.
0: Isso.
1: E aqui é o Augusto que tá mandando, viu?
0: Ah, ok, Augusto.
1: Seu programa a gente sabe, a gente não pode deixar de não escutar, não.
0: É verdade.
1: Se você não escute, você não está aqui, mas eu estou aqui. É, vá pro grupo. Então, volta aí que eu tô. Se o Manuel Libera, eu já falei. Dica, já falei também.
0: Isso.
1: Por aí vai.
0: Por aí vai. É muita gente.
1: Estamos aí.
0: Muita gente ouvindo a gente. É o grande Augusto do Caminhão. Obrigado, Augusto. Augusto.
1: Já falei.
0: Valeu.
1: Um abraço para todos aí.
0: Valeu. Um abraço para o seu Augusto do Caminhão.
2: Boa tarde, Raimundo de Lina. Aqui é Antônio de Frei Paulo Sergipe.
0: Antônio de Frei Paulo.
2: Mas no momento

0: Estou aqui em Salvador, Bahia.
1: Nunca mais participou.
0: No Pelô,
1: um prazer,
0: agora,
1: viu?
0: Comendo acarajé e tomando água de coco.
1: Coisa
0: okay?
1: boa, né, rapaz?
0: Tamo junto e tô na escuta, viu?
1: Junto e misturado.
0: Sábado abençoado.
1: Isso.
0: E uma boa votação amanhã.
1: Valeu.
0: Todo mundo vote amanhã consciente, viu?
1: É verdade.
0: Tá o melhor na nação brasileira.
1: É. O bom eleitor, ele passa a noite acordado só pensando em quem vai votar, né?
2: Raimundelina, boa tarde.
1: Boa tarde.
2: Gustavo, né?
1: Isso.
2: Seu amigo aí, o Togóis, não
1: é
2: participou
1: Togóis.
2: Sábado, viu? No Salimbo.
1: É verdade.
2: Você... Aqui eu vim, tá acirrado. Eu não participei, foi problema de telefone, viu?
1: Isso,
2: que, esse telefone que a gente tem, né, rapaz? Eu gosto assim, mas entram as poicarias. Como é poicaria? De uns vídeos e o seu amigo não sabe como é que diz, rapaz. É mexe pra arrumar. Arrumava, na hora de arrumar, isso. Desarrumo, né?
1: É verdade.
2: Então, você tá vendo? Já sei o que é. Foi sábado, viu?
1: Então.
2: Milhares de ouvintes.
1: Um cara me falou.
2: Ele tá namorando muito, o telefone não tá falando nada.
1: É isso aí.
2: Mas não foi, não. Foi esse problema, mas graças a Deus foi. Tá tudo. Foi tudo retornado, né?
1: Isso. Tudo beleza.
2: Ô, Raimundo, eu queria só que pedir uma música da sua autoria,
1: pois
2: que
1: não,
2: você
1: é
2: radialista e artista. Né?
1: E toda a vida foi.
2: É a coroa novinha, caiu. Eu adoro a música. Eu peço
1: isso.
2: Que seu trabalho é todo lindo, mas tem umas músicas que a gente.
1: É
2: como
1: verdade,
2: é que diz, Raimundo?
1: É
2: analisa essa, eu gostei dessa
1: letra. É verdade,
2: letra.
1: É verdade.
2: Pra oferecer pras amigas e amigos de Ailton Góes. Obrigado, tchau.
1: Valeu, meu amigo Ailton Góes. Me disseram que um cara ia passando na rua e vi você mexendo no cabo do. No telefone e nada de funcionar, né? Faz parte da vida, né? Tem mais, meu irmão? Tem mais não? Dá um tempinho só, né? Depois eles voltam mais a ligar. Gilmar, muito boa tarde.
3: Boa tarde, Raimundo.
1: Eu digo que o Marcinho, o povo já sabe que é o Rostinó do Amazonas, né? Quando ele fala, as onças perdem o sentido, fica tudo em pé ouvindo, né? Quando ele canta, melhor dizendo.
3: Irapuru do Amazonas.
1: Isso.
3: É isso aí, é isso aí. Estamos aqui fazendo a festa. O Raimundo Lina e o Gustavo já estão de botões, né? No som da Tubizor RTFM, mandando ver essa festa para você. E você está ligado com a gente, faça parte também dessa festa, mandando aqui, pedindo, né? Música, que a gente atende, viu? Você pode mandar sua mensagem, sua música, que a gente está, digamos assim, de olho, ligados no seu pedido de música.
1: O nosso amigo Dadi pediu uma música sábado e eu acabei me passando porque ninguém é de ferro. Se passa mesmo, estava bem no final do programa. Quando eu me lembrei, já era hora de dar um tchau. E ele pediu a farinhada, aqui ele não gosta tanto da farinhada como é dos beiju, né? Ele passou a semana lambendo o beijo, querendo comer beiju, depois da farinhada, mas vai comer agora, viu, Dadi? Aí vem Luiz Gonzaga, farinhada, para atender o nosso amigo Dadi, aí no Agripino 1. Depois Flávio José atendendo o nosso amigo Bananão, com a música... Pera.

0: espetacular.
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2: É isso aí, galera. Abraçando nosso amigo Antônio de Santos, que participou aí pelo áudio, né? Está em Salvador comendo acarajé, né? E olhando, procurando o que é que a baiana tem no tabuleiro, né? Com certeza. É isso aí, minha gente, nosso amigo Rubinho. Rubinho. Olive... É Robinho, né? Robinho. Eu estava até com o dedo em cima aqui da letra. É doido, é? Robinho Oliveira, em São Vicente, São Paulo. Ele manda as músicas do programa para os ouvintes do povoado Dispensa, em Itabaianinha, ouvir nosso programa. Gente, eu vou tocar aqui uma música que não é forró, mas tira fino, que é uma música regional ali de um estado, né? É o Teixeirinha, porque eu... A primeira música que eu fiz, que eu compus, foi no ritmo gaúcho. Eu fiz um plágio numa música de Teixeirinha. Quer dizer, eu usei só a minha letra, mas a melodia de Teixeirinha. E cantei para os amigos ouvir. E aí eu descobri que eu era compositor, porque todo mundo bateu palma, todo mundo fez aquela festa. E esse ritmo não me saiu da cabeça. Eu fiz Sergipano de Coração também, ritmo gaúcho, né? Fiz A Rede na Varanda, porque ficou por dentro de mim. O Teixeirinha era um artista do Rio Grande do Sul, mas que atingiu todo o Brasil e todo mundo com suas músicas. Vamos trazer ele, Teixeirinha, A Volta do Tropeiro. Há pessoas que falam que quem morre não volta, mas aí voltou. A Volta do Tropeiro, e logo após Raimundo de Lina, para oferecer aos amigos de Augusto do Caminhão, Sergipano de Coração.

0: É isso aí, galera. Depois do apoio cultural, tem mais. Até lá.
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2: 15 horas e 4 minutos.
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2: Então,

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0: Voltamos com todo o gás, com toda a força. É que quando o bujão vai secando, eu vou completando, entendeu? O gás é o mesmo a vida toda. E Gilmar tá ali já querendo formar a casa de aranha na garganta. Fala, Gilmar, pra desentupir a coisa aí.
1: Pra tirar as aranhas. As casas de aranha.
0: Pois
1: eu estou aqui, Raimundo de Lira, com alguns comunicados culturais. Eu tava lembrando da música, assim como foi os comerciais agora, depois dos comerciais tem forró.
0: Então.
1: Mas depois das novenas, aqui em Tobias Barreto não tem forró. Mas hoje na novena lá do bairro Cruz, a novena do Nosso Senhor do Rosário, que acontecerá hoje a partir das 19 horas. Né? Essa novena será presidida pelo celebrante Padre Antônio Everton.
0: Uhum.
1: Né? E a organização da noite hoje é Famílias Novas. Famílias Novas. E a dona Lunar e família é a organização da festa de hoje, da novena de hoje. A observação é que hoje haverá leilão, né? Depois da novena haverá leilão, hoje sábado, dia 3, lá no bairro Cruz, né? Se sintam todos convidados para participar dessa novena. Então, depois da novena não haverá forró hoje, mas haverá leilão. E em breve a comunidade do Maria do Carmo estará também com sua festividade de padroeira do bairro, né? A Mãe Rainha. Então esse aqui nós vamos deixar para semana que vem, porque ainda acontecerá a partir do dia 9, do dia 9 até dia 18. Mas o bairro hoje, Cruz, convida você para participar da novena, né? E depois da novena participar do leilão.
0: É isso aí, minha gente. Vamos em frente com o programa, trazendo músicas. Vamos trazer Adelmo do Acordeon, o homem do encontro de sanfoneiros, né? Festa muito grande que vai acontecer no dia 8 de novembro ainda, né? É, anunciou muito cedo, né? Eu acho que nem o Rock Rio tem tanta antecedência, mas é bom que o pessoal vai se preparando, né? Passa lá curtindo os grandes sanfoneiros que irão se apresentar, né? E cantores. O Adelmo também aproveita para lançar o seu novo trabalho. Tem até um livro, fake homenagem a ele, por Pedro Menezes. Eu não estou bem informado não, mas é por aí a coisa, né? Vamos trazer o Adelmo do Acordeon depois que eu cantar o Coroa e a Novinha para oferecer ao nosso amigo Ailton Góes que pediu, né?

0: Relógio Barca, 3:19. Vamos em frente com o programa. Vamos trazer música, alegria total no seu rádio. É, quem está aí?
1: Bom,
0: não deu pra ver não, viu? Deixei os óculos em casa. É? Vai não. É isso aí, galera. Vamos trazer aí o Genival Lacerda cantando Severina Chique Chique, não é isso? E depois Chico Justino, Tico Tico no Fubá.

0: Agora sim, gente, vamos dar a hora certa, que eu andei me atrapalhando um pouco. Agora são 3 da tarde, mais 31 minutos. Antigamente, aquele pessoal mais velho, eu acho que tinha catarata, que não amanhecia se enxergar muito bem, ele dizia assim: eu já amanheci com o olho meio enuviado, entendeu? Vou enxergar um pouco. Mas eu hoje não estou com o olho enuviado, não, que eu realmente me atrapalhei aqui com o horário. Mas vamos em frente, que atrás vem um montão de gente. Eu, antes, porém, vou mandar aqui um abraço e as músicas do programa para você que está ouvindo a gente. Dona Cleonice, aí na rua Manuel Antônio César, também ligado no nosso programa. Você que mora no Agripino 1, 2 e 3, na Ducati, Maria do Carmo, Padre Pedro, Lagoa do Carvão, Irmã Dulce também ouvindo a gente, Santo Dumont, aqui pertinho, né? Walter Franco, São José, bairro São José ouvindo a gente, Suti também ouvindo a gente, Pinheiros, centro da cidade, aquele abraço e as músicas do programa. Vocês de todos os povoados, vocês da Bahia, que vizinho, Lagoa Redonda, aquele abraço e as músicas do programa. Vamos abraçar você que está ouvindo a gente aí, em qualquer ponto desse meu Brasil. Nosso amigo Cacau Oliveira, grande comunicador, Energia da Tarde, sucesso aqui no Antônio, aqui na Rádio Tubira Barreto FM, rapaz. O homem faz sucesso todos os dias, está sempre de perna para o ar, o raguinho pendurado na parede, ele ouvindo o programa, e logo vizinho a ele é o nosso amigo Carlos Alberto, todos tocando seu rádio, ouvindo as músicas, tocando aí no seu rádio, os forró pé de serra das antigas, os melhores forró, as melhores músicas nordestinas são realmente as mais velhas. É que nem o vinho, né? Quanto mais o vinho é velho, mais é gostoso. É o nosso amigo Rangel, né? Lá na rua José Cardoso, quase em frente comigo ali, ouvindo nosso programa. Zé do Campo e Dona Marlene também ouvindo a gente, ainda na Lagoa Redonda, Bahia. Muito obrigado pela sintonia. Zé Almeida, né? Também ouvindo a gente, com a sua esposa Zefinha aí em Agrovila. O grande Zalito Neres, que nunca mais apareceu. A gente está sempre desencontrando. Quando eu vou para a esquerda, ele vai para a direita. Quando eu vou para a direita, ele vai para a esquerda. Nós vamos se bater de frente, ele desaparece, eu desapareço também, nunca mais se encontramos. Né? Um dia a gente se encontra, que até as pedras se encontram, né? Manuel de Belo também ouvindo a gente aí. Na Santa Rita, ali na avenida. Como é que é, doutor Davi? Como é? É doutor Davi, não? O nome da avenida?
1: Doutor Ayrton.
0: Não, rapaz, é dali da Santa Rita.
2: José Davi dos Santos,
0: isso mesmo. Eu estava botando doutor pelo meio, né? O cara nem se informou. Nosso amigo Palito também ouvindo a gente. Aguinaldo do Romero também ouvindo a gente. É Itapicuru, Bahia. O Bica Marceneiro, eu acho que entrou água no raio dele, ali, que ele não está ouvindo o programa, que não participou, não ligou para cá, ou está muito longe daqui, né, Bica? Aquele abraço às músicas do programa. Senhor Wilson e dona Laide aqui, os pais do nosso amigo Maciel Araújo, estão aqui no João Porto, né, ouvindo a gente. Senhor Orlando, na rua Antônio Muniz, número 95, Armarinho São Carlos, aonde comprar é economizar. Visite lá o Armarinho São Carlos, nosso amigo Orlando, viu? Eunice Ribeiro, Jadriana, no Padre Pedro, né? Naldinho na Fazenda Barra, nunca mais participou. Eu acho que ele deve estar viajando. Zé Augusto do Caminhão participou do programa hoje. E quando ele não participa, o programa fica triste, né? Sua voz maravilhosa e alegria total para a gente ouvir também, Zé Augusto. Também nosso amigo Davi, aí no Agripino 1, hoje ele está muito sonolento, esse tempo aí do verão ainda com muita ventania, não está aquele calor forte ainda, né? Também abraçando Gracinha, o Elson, Lucas, Isadora, Jocilene, Caio, Leandro, Adriano, Ana, Emerson e Tarciso, Maciel, já falei aqui, Araújo, mas falo de novo, né? Em São Paulo, Francisco Batista, hoje não participou do programa. Dadi, já falei no instante. Nequinha, o grande Nequinha aí na Fazenda Santa Cruz, tá com o seu radinho ligado. E em casa, eu quero abraçar a esposa, Dona Francisca, a neta Sapeca, estudante, bailarina, que é a Melina, e também mandar um abração para, como é o nome dela mesmo? Diga aí, irmã, o nome da filha Luísa lá em casa?
1: Eliane,
0: é, deve estar ouvindo o programa, está já arrumando as malas para retornar para a capital paulista, para São Paulo, no dia, acho que é terça-feira, se não me engano, né? Deu o prazer de passar as férias com a gente, e assim que ela tiver uma folgazinha, já sabe onde é o caminho, né? Com um prazer imenso. Filho do meu compadre Zé Luiz, que está lá em São Paulo, né? No Jardim Fernandes, né? Se não me engano é Fernandes do Jardim, ou é Jardim Eliano, que é tudo pegado ali, né? Ele, o meu compadre Zé Luiz, Toninho.

Ligado pelo rádio ligado. Tem mais música pra tocar? Tem. Quem está aí na ponta da agulha, meu amigo? Que até esqueci. Hein? A Rede na Varanda com Raimundo de Lina. E logo após, Zé Calixto, forró, Granfino.

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1: Imagina ouvindo a gente de lá no Rio de Janeiro, na rua Santo Anselmo, em Guadalupe, ouvindo nosso programa lá no Rio, cidade maravilhosa. Laílson Vieira e sua esposa Marta, seus filhos Lavínia, Gustavo, aqui em Tobias Barreto, quem sabe na sua propriedade aí, né? Dona Maria e Lúcia também ligadinho no programa, Jonas de Andrade, Neném, Guilherme e Gilmar, que está aqui super presente, né? Já falou e vai falar, e sua esposa Sergiane em casa ouvindo o programa com o Pedro, né? Com certeza. Agora sim, tem aqui o nome das pessoas que eu já falei e vou dar um tempo, né? Com certeza. Tem mais gente aqui ouvindo a gente. Edmundo Gonzaga, Maria Nilzete, Evandro Lima, não disse de onde é, mas deve ser aqui do Brasil, né? João Alberto, dali do Riacho Fundo, é meu sobrinho, ouvindo nosso programa, sábado. Eu fiz aqui uma grande homenagem ao Carlito, meu irmão, né? Falei sobre o seu aniversário, não sei se o João Alberto escutou, né? Então, é como dizia minha mãe, se fosse falar no mal, tinha escutado. É isso aí. Antônio Carlos também ouvindo a gente, Benício Cruz, todos participando com joinha do programa Na Sala de Reboco. Eu vou cantar aqui uma música minha, é quase, hoje está sendo quase uma homenagem a mim mesmo, né? Amor Gostoso. Eu fiz essa música num momento muito importante. Eu canto para vocês Amor Gostoso e logo após Camarão, Briga de Galo.

É isso aí, galera. A música não para. Dá pra tocar mais uma, dá ou duas. Vem aí o nosso amigo, o saudoso José Vaqueiro do Sertão, com a música Almanarque Sertanejo. Logo após, Erivaldo de Carira, Fazenda Velha.

0: Gilmar, fica à vontade, diga-se de passagem para a sua despedida.
1: Os telogos, né? Agradecendo a todos que participaram do programa, né? E que vão participar, se Deus quiser, na próxima semana. E estamos aqui, de acordo com a ordem do tempo, né? Dando nosso tchau.
0: O nosso grande Gugu foi o operador.
1: É o Gugu.
0: E o Raimundo de Lina foi o apresentador. Participação especial foi de Gilmar de Andrade. E o programa Na Sala de Reboco começa a deixar saudade. Mas sábado estamos de volta. Vocês podem botar fé. A partir das 2 horas. Até lá, se Deus quiser.
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4: 16:01.
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3: Muito boa tarde para você, boa tarde. Então, começando mais uma edição do nosso programa, do seu programa Vida Só em Jesus.
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3: 16 horas e 14 minutos, passou o Clebson, está chegando a hora da coincidência. 16 e 14 agora, você ouviu aí as vinhetas, olha, não está errado não, você ouviu a vinheta dos três apresentadores, porque nesse sábado, dia 3, não é isso? Dia 3 de setembro, primeiro sábado de setembro,
4: setembro
3: às 16... Outubro,
4: rapaz,
3: minha gente,
4: virou,
3: olha, que setembro foi muito bom pra mim, viu? Foi maravilhoso, eu tô achando que estendeu, mas não, já estamos em 3 de outubro,
4: 3
3: Pastor
4: de outubro.
3: Clebson, três vinhetas, por que três vinhetas? Hoje os três apresentadores,
4: rapaz.
3: Cadê a câmera? A câmera tá mostrando eu e o Pastor Clebson, é isso?
4: É, daqui a pouco mostra mais um aí.
3: Então vai ter mais um?
4: Já houve a proposta de um quarto apresentador.
3: Ah, rapaz, né?
4: Rapaz, fica aí off.
3: Muito bem, então o Pastor Clebson é isso aí, né?
4: Então, já estamos aqui, quem mais tá por aqui?
3: Bom, outro, aquele rapaz que passou a outra vinheta, a terceira vinheta, Presbítero Aldomir, boa tarde, meu querido, também para você, seja bem-vindo.
5: Boa tarde.
3: Hoje é o trio.
5: É um prazer, né, estar junto aí com essa dupla tic-teco.
3: Isso é tic-teco, muito bem.
5: Muito dupla bem. Forte. Então,
4: muito boa tarde a você, querido ouvinte do programa Vida Só em Jesus. Nós estamos no ar pelas... Por onde, Rogério Santos?
3: Nós estamos no ar pela Tobias Barreto FM, então você pode acompanhar pelo aplicativo Rádio Neto, pelo aplicativo da Tobias Barreto FM e também, diga aí, Aldomir, qual é o outro canal que a gente está presente?
5: YouTube, Facebook.
3: Isso, né?
5: Isso. O aplicativo, como você falou. E os nossos contatos aí.
3: E também, se você está ouvindo, também, claro, você está ouvindo, também você pode ouvir. Pronto, você está ouvindo, já está, né? Você pode estar ouvindo, pode ouvir também a gente pelo rádio, normal, né?
4: Pelo rádio 87,9. O contato, Aldomir, são dois números, eles são aqui da rádio, não é isso, GG? Muito bem, Aldomir vai dizer.
5: É o 799-99-9087-99-88-4645-19.
4: É tanto 9 que eu prefiro que o Aldomir diga, porque
5: então...
4: E se fosse no Maranhão era pior, porque é 99 lá.
3: Ah, pai, é muito 9.
4: É 99, isso é 99-99-99.
3: Aí agora a pessoa está anotando assim, peraí, começa de novo.
4: Começa de novo.
3: Gente, nosso abraço logo pra você que continua com a gente aqui na Tubias Barreto FM, você que tá ouvindo o programa aqui com o Gilmar e com o Raimundo, né? Numa sala de reboco, a sala ficou rebocada, fria, pai, gelada aqui,
4: frio,
3: né? Então, nosso abraço pra dupla, o pai e filho, né? Que tava aqui apresentando o programa. Pra você que é fã do programa da nossa sala de reboco, continua com a gente agora, né? Até às 18 horas estaremos por aqui. Hoje com o trio Rogério Santos, Pastor Clebson Santos, Aldomir Alves e ali o Guga no comando. Você não vê Guga, mas ele é que nem lombado, né? Na live você nem vê, nem ouve, né?
4: Mas ele tá lá na parte
3: técnica. Tá aqui.
4: Sem
3: ele
4: não funciona.
3: Sem ele a gente só fica falando e não chega até você. Guga,
4: sem
3: aquele abraço.
4: Ele não funciona, não funciona. Então hoje, dia 3 de outubro, o tema nós vamos entregar daqui a pouco.
3: Daqui a pouco não é setembro, não?
4: Não.
3: Ah, outubro.
4: Daqui a pouco o tema, vou pedir que o presbítero Aldomir abra no texto básico, só o texto por enquanto, o tema daqui a pouco nós falamos. Mas, Rogério Santos, você já viu aí a contagem?
3: Rapaz, tá Aldomir, olha, Aldomir, repara que contagem aí. Não, tá certo, pastor?
4: Tá, rapaz, eu contei nos dedos.
3: E foi?
4: Da mão, dos pés e da menina lá em casa, porque só o
3: meu contagem. Não,
5: só,
3: né?
5: Falta 89.
3: Pouca coisa, 89? Não, mas você tirou errado.
5: Para acabar o ano, né?
3: 89?
4: É
3: isso mesmo?
4: É.
3: Bom, então ele já entregou aí. Ele já entregou aqui no meu aqui. Ah, meu tava de cabeça para baixo. Tava olhando, era 98. Não, 89,
4: não,
3: rapaz.
4: Pode, semana passada era 96.
3: Eu virei um
5: com 8 dias para
3: baixo.
5: Calma, Dom Rogério.
4: 89
3: dias.
4: E o mês de outubro começou, daqui a pouco ele termina.
3: É verdade.
4: Já ele termina. Fala em terminar, nesse início, antes da contagem, vamos lá, no final do mês, dias 30 e 31,
3: ah, sim,
4: nós teremos
3: o aniversário da igreja.
4: Aniversário da nossa igreja, 39º ano da Igreja Presbiteriana aqui em Tobias Barreto. E estamos localizados aonde, Aldomir Alves?
5: Estamos na Praça do Walter Franco, né? Na praça ali do Walter Franco, número 11.
4: Número 11, bem lembrado, bem lembrado. Então você procurar no Google, Igreja Presbiteriana, está lá, no Walter Franco, número 11, dia 30 e 31, a sexta e sábado, e dia 1º de novembro, e aí continuamos a festa, sexta, sábado e domingo. Mas nós estamos no dia de número 276º do ano. E aí?
3: Bonito que só! Domingo, traduza pra gente aí.
5: É, 276º
4: dia do ano, e contando.
3: Como é, tá ligado?
4: Do centésimo, septuagésimo, sexto.
3: Pai, bonito aí, guarda, na verdade.
4: Então, esse é o dia do ano e o programa Vida Sonho em Jesus está no ar, só começando a partir de agora, mas... Então, Roger, está preparado? Não, daqui a pouco.
3: Daqui a pouco, eu estou sabendo hoje, que hoje tem muita novidade, além de Aldomir estar aqui. Aliás, você... quem está aqui, a novidade sou eu, porque hoje era o dia da dupla Aldomir e o pastor. Eu que sou convidado hoje.
4: Se a gente conversar demais, eu chamo até GG.
3: Ah, então tchau.
5: Ele é o VAR. Deixa ele à vontade.
4: Ele é o VAR, né? Muito bem. Então, um texto base, Aldomir, leia aí, por favor. Provérbios.
5: É, o nosso tema, né, do programa.
4: Não, o tema daqui a pouco.
5: Ah, e é só o texto básico.
4: É Rogério, okay, então, que vai entregar o tema.
5: É, Provérbios 29, versículo 2. Provérbios, capítulo 29, versículo 2 diz: quando se multiplicam os justos, o povo se alegra. Quando, porém, domina o perverso, o povo suspira.
4: Então, guarda aí. Daqui a pouco nós vamos falar. Aliás, o Rogério vai começar a falar sobre esse tema, mas o tema em si. Por agora é apenas a abertura do programa. São 16 horas e 20 minutos. Vamos de oração. Orar, agradecer ao nosso Deus. Deus e Pai, nós te damos graças, Senhor, por essa tarde, por este canal de comunicação. E pedimos humildemente, Senhor, a condução do Senhor sobre as nossas vidas, nos abençoando, perdoando os nossos pecados e falando poderosamente em cada vida, em cada coração, em nome de Jesus. Amém. Vamos ouvir a primeira canção com Bené Gomes, Ministério Coinonia de Louvor, interpretada aí por Bené Gomes.

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1: 16 horas e 25 minutos, 16:25 aqui pela Tobias Barreto FM 87,9. Antes de você parar e pensar um pouquinho aqui, com um dos apresentadores, são os três, né? Então, quem será? Não, aguarde aí. Um abraço para os ouvintes do nosso programa. Começando aí com o casal, irmão Joaldo, irmã Reinalda, que Deus abençoe grandemente, em nome do Senhor Jesus. João Zito, pai do Joaldo, lá na Vaz da Cancela, próximo ao povoado Roma. Presbítero Antônio Trindade, Deus abençoe Trindade. Irmã Josimar e Ara, João Gilberto, a irmã Tereza, Neide. Maria e Andréia, lá no Walter Franco, próximo à nossa igreja. A irmã Lídia Fernandes, seu irmão Zé de Nina, Deus abençoe. A irmã Gisete é ouvinte, geralmente a primeira a participar do programa. Então, Gisete, Gabriela e Acrenaldo, lá no Suti, acompanhando o programa Vida Só em Jesus, aqui pela Tobias Barreto FM, 87,9. Você está sintonizado aí, mande sua mensagem. Irmã Maria de Jesus, seu esposo Carlinhos, lá na rua Leandro Maciel, próximo lá de casa, um abraço. Temos ouvintes também fora, meu primo Luiz, lá em Pedreira, já mandou até uma foto aqui e está acompanhando, lá, olhando lá na tela. Então, abraço, primo Luiz. Ouvindo o programa no trabalho, rapaz, o homem é descolado mesmo. Ele pediu um louvor aqui, nós vamos localizar, mas já vamos oferecer para toda a família, para ele disse a tia Maria José, que é minha mãe. Então, inclusive agora eu vou soltar aqui uma mensagem da minha mãe, Maria José, ela também vai participar. Um abraço para a avó Isaura, lá em Barra do Corda. No YouTube, a Ivaneide já participou aqui. Boa tarde, Pastor Clebson. Quero desejar um feliz aniversário à minha irmã Ednês. Que Deus continue abençoando sua vida sempre. Longa vida, mana. Ivaneide, eu vi que teve até surpresa aí, viu? Teve sexta e tudo mais, olha. Deixa eu trocar aqui, Ivaneide, a Indinês, né? A Indinês. Ouvindo o programa, Deus abençoe. Eu mandei para ela o lembrete do programa. Então, um abraço. Deus abençoe Ednês, Ivaneide, Iraneide, Anis, Laiane, Sérgio, toda a família Vieira, aí em Grajaú, no Maranhão. GG, coloca um áudio aí de Dona Maria José, por favor.
2: Oi, Clebson, boa tarde. Passando para te falar, se por acaso der tempo de botar música, de rodar música, eu quero pedir aquela, não sei qual é o nome da cantora, é aquela que diz: vim para adorar-te, vim para prostrar-me, vim para dizer que és meu Deus. Essa que eu quero pedir e oferecer para minha mãe, meus irmãos, os Luiz e famílias, Deus e Mariara, a irmã Eulina, e também para as meninas lá de Grajaú, as filhas da irmã Raimundinha e para a irmã Raimundinha. E um abraço a todos vocês, um beijo.
1: Isso, muito bem, minha mãe. Aí eu tava dizendo, mas a mãe já cantou o cântico aí, o hino, né? Então já tá cantado. Mas ela mandou um abraço e lembrando mesmo a irmã Eulina lá em Águas Belas, a Dígina Ferreira também em Águas Belas, Maria da Luz Antônio Rufino e lá na Cidade da Pedra, presbítero Jânio Carlos. Então, minha mãe participando do programa, o primo Luiz, a Ivaneide, muito bem, então os ouvintes do programa. São 16 horas e 29 minutos, chegou a hora de parar e pensar. Pare e pense com Rogério Santos.
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3: Muito bem, 16h29, 3 de outubro, programa hoje civil, com o trio nordestino, né, da Igreja Presbiteriana. E nós queremos, então, nesse momento do Pare e Pense, refletir com você o seguinte. Certamente você já ouviu alguém comentar que todo povo, toda nação tem o líder que merece. Mas será que realmente é assim? Será que você, pense agora você, será que o líder da, da nossa nação, da sua cidade, do seu estado, você merece? Ele está de acordo com o que você pensa, o que você defende, o que você gostaria? É uma boa pergunta. Então, talvez você não concorde com esse provérbio popular. Porque muitas vezes nós ou não escolhemos, deixamos para lá, deixamos que outros escolham. Às vezes nós escolhemos e dá errado. Às vezes escolhemos e confiando nas promessas e depois eles desaparecem, não cumprem as promessas. Outros de nós, alguns, eu posso ter a tranquilidade de dizer que não fiz, nunca fiz isso, não pretendo fazer jamais. Alguns vendem o voto e quando a pessoa vende, não está te devendo nada, se o candidato lhe pagou, ué. Então, se tem a troco, só fica devendo o troco, né? O presbítero Aldomir leu aqui há poucos minutos, logo no início, o texto de Provérbios 29:2, que nos traz a reflexão de que quando os justos governam, alegra-se o povo, mas quando o ímpio domina, o povo geme. E aí, dá para pensar e refletir? Estamos há algumas horas de nós escolhermos as nossas lideranças, né? E como é que está o seu coração, a sua vida, a sua cidade, seu país? Você está gemendo? Será que o brasileiro está gemendo? Né? Ou está alegre? Então, esse texto nos traz a reflexão de que, afinal de contas, existe uma diferença dos nossos líderes, de como ele governa. Quando fala o justo, não precisamos também dizer assim que então os líderes têm que ser todos evangélicos. Não é exatamente isso, não é? Às vezes não é, mas ele é justo. Ele procura basear o seu governo, a sua liderança, com justiça, com honestidade. Entendeu? Né? Tem pessoas até que nem querem que um justo governe. Peraí, então nós queremos sofrer para sempre. Não é verdade? O governante justo compreende que o poder não é um privilégio para enriquecer a si mesmo e nem a sua família, seus amigos, mas uma responsabilidade para servir a sociedade. O governante justo governa com honestidade, respeita as leis. Isso aí é fundamental. Valoriza a vida e não faz distinção entre aqueles que o apoiam e aqueles que diferenciam. Um governante justo, ele não precisa se preocupar com quem não votou nele. Não, ele é presidente, ele é prefeito, ele é um líder de toda a nação. Então, um justo, ele faz isso. Ele deve querer conquistar os outros, não ali punir ou perseguir. O governante justo entende que por trás dos números da economia existem famílias, trabalhadores, idosos, crianças. Ele sabe que uma decisão tomada em um gabinete pode representar o pão na mesa de uma família ou a falta dele. O governante justo, ele pensa dessa maneira. Ele pensa também, lembra também que existe um governante sobre ele. O governante ímpio. Ele enxerga o poder como uma oportunidade de satisfazer suas próprias ambições. Pode fazer da mentira uma ferramenta, da corrupção um caminho e do sofrimento alheio algo insignificante. O governante ímpio preocupa-se mais em permanecer no poder do que em cumprir o propósito para o qual ele foi escolhido. A Bíblia diz que Deus instituiu as autoridades com o propósito de cuidar bem, porque Deus, ele é o maior liderança, ele é o governante do mundo e ele cuida bem. Ele manda o sol e a chuva para todos, até para aqueles que não acreditam nele, porque ele criou e ele cuida. Deus criou e mantém o mundo sobre o seu comando. Ah, porque deu muita coisa errada, porque as pessoas, nós erramos, então pagamos as consequências. O mais preocupante é para o governante, os governantes e para nós, é que quando a injustiça se instala em um governo, suas consequências não ficam restritas aos palácios, não. Elas chegam às escolas, aos hospitais, às ruas e principalmente às mesas daqueles que mais precisam. Mas algo precisamos compreender. A justiça não deve ser cobrada apenas de quem governa. Ela também precisa ser praticada por cada cidadão em suas atitudes diárias. Não podemos exigir honestidade dos outros enquanto justificamos a nossa desonestidade quando ela nos beneficia. Então, a Bíblia também, para finalizar nessa nossa reflexão, a Bíblia também nos ensina em Miqueias, capítulo 6, versículo 8, que devemos praticar a justiça, amar a misericórdia e andar humildemente com Deus. Entendeu? Então, governar é uma missão que exige responsabilidade, mas viver em sociedade também exige consciência. Um povo que valoriza a verdade, que não negocia seus princípios e que cobra transparência, contribui para a construção de uma sociedade mais justa. Então, acima de qualquer autoridade humana, existe um Deus que conhece as intenções do coração. Os cargos podem ser temporários. Os aplausos podem acabar. E o poder pode passar de mão para outra mão. Mas a responsabilidade pelos atos permanece. Então, precisamos pensar sobre isso. No fim das contas, uma nação não se torna grande apenas pela riqueza, pela força ou pelo tamanho do seu território. Ela se engrandece quando a justiça prevalece, enquanto os humildes são respeitados e quando aqueles que governam não se esquecem de que também são responsáveis diante de Deus. Então, quando um governante, quando o governo, quando os governantes justos governam, o povo se alegra, o povo agradece a Deus, o povo prospera. Quando governantes ímpios governam, o povo geme, o povo sofre. Então esse é o nosso tema de hoje, Pastor Clebson. Governantes justos e governantes ímpios. Quem você vai escolher amanhã? Pense nisso. Então, ore ao Senhor, pense nisso e não negue seu voto. Não vote em branco, não anule. Você é responsável também, né? Responsabilidade humana. Amanhã, você diz assim, vai se eleger quem Deus quiser. E Deus vai usar o seu voto para isso. Seja responsável. Pastor Clebson.
1: É verdade. Então, nosso tema já foi entregue, governantes justos, governantes ímpios. Nós acreditamos ainda, então que Deus abençoe. Você ouviu a primeira canção, agora sim eu digo o título dela, é Deus sem, Sara sem esta nação. E a próxima, ela só trocou as palavras de lugar. Mas é outra canção, Deus Sara esta nação, ela é da comunidade de Milópolis, mas vai ser interpretada agora por Fernanda Bruno. Vamos ouvir.

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1: São exatamente 4 horas e 43 minutos. Dicas de saúde, dicas para quem gosta de viver com qualidade de vida, meu irmão. E a nossa dica de saúde de hoje, meus amados, está ligado ao Dia Mundial do Dentista, né? O dentista aí que trata, né, tão bem da nossa saúde bucal. Então, a nossa dica de saúde está relacionada a esse profissional, né? Que Deus abençoe aos dentistas, né? E dê a sabedoria, a capacidade a eles de tratarem bem, né, a saúde da população.
2: Isso, então, vamos... hoje é hoje o Dia Mundial do Dentista.
1: É hoje, né?
2: Parabéns
1: a todos eles.
2: Parabéns aos dentistas.
1: Quer fazer uma oração, pastor?
2: Vamos orar pelos dentistas e que Deus abençoe. Deus e Pai, nós te damos graças por uma profissão tão bela, tão sublime como essa, de cuidar, Deus, dos dentes e, como eles mesmos dizem, de cuidar do sorriso das pessoas. Abençoa cada um desses profissionais em nome de Jesus.
1: Amém. Então vamos ouvir aí, Amara, essa dica de saúde. Depois ouviremos a música Palácio de Rebanhão.

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1: E nesse mesmo bloco, acho que faltou destacar que é o Vida em Família. Tudo junto aí.
2: Ah, eu tô.
1: Tá tudo junto, Adomas. Destaque aí.
2: Falha nossa aí. Bom, meus amados, além do Dica em Saúde, nós temos aí também o Vida em Família, né? Vida em Família, e como sempre eu destaco, é preciso lembrarmos que a família é aquela que Deus criou, não é aquela que os homens estão aí inventando, né? E dizendo que é família. A união de homem com homem não forma família. A união de mulher com mulher não forma família. A família é aquela que Deus criou. Deus formou o homem e a mulher e uniu o homem e a mulher para formarem a família. Essa é a família, tá? Não esqueçam disso. Então, a vida em família hoje está relacionada à questão de... nós estamos nessa fase das eleições, né? Que Deus abençoe aí, elija, né? Aquele que ele já escolheu, né? E que seja para a bênção de todos nós. Então, relacionado a eleições aí, nós vamos ouvir uma mensagem sobre eleições com o nosso Hernandes Dias Lopes, que está relacionado à família, né? Toda a família deve participar da eleição, né? Não briguem, não discutam, respeitem a opinião dos outros e o nome de Deus, assim como diz lá em 1 Coríntios 10:31, né, pastor? Que fazei tudo para a glória de Deus. Então, se vamos votar, tudo deve ser para a glória de Deus. Então vamos ouvir aí essa mensagem e depois ouviremos essas duas músicas, né? Que é Palácios e Humanidade, é isso, pastor?
3: Isso, exatamente. Humanidade com Não Esteves.
4: Acho que o que me desperta e alimenta essa paixão pela odontologia é realmente fazer aquilo que gosta. Poder devolver para as pessoas aquilo que é a expressão máxima de alegria, de felicidade, que é o sorriso.
5: E hoje a odontologia, ela tem um lugar de destaque na área da saúde, sendo não multidisciplinar, mas interdisciplinar. Acho que ela conseguiu um respeito em todas as áreas, entendendo que a saúde começa pela boca, a importância do dentista num centro médico, num hospital, melhorando a qualidade dos pacientes.
6: Uma motivação muito grande de que precisava ser mais humanizado o processo, precisava acolher mais. E o olhar para a saúde bucal é muito abrangente, porque é um olhar que, com certeza, ele vai muito além da boca.
4: Acompanhar a evolução que a odontologia sofreu ao longo desse tempo, né? No que diz respeito à técnica, equipamentos, né? Hoje a gente está na era da odontologia digital, que já é uma realidade, né?
5: Um legado que fica nessa área dando aula também há quase 30 anos, dos alunos que nos contagiam com essa vontade também de crescer. Então acho que quando eu vou dar as aulas, eu acabo ganhando um pouco essa energia, essa motivação dos alunos.
6: E hoje o que mais me motiva é ver o meu paciente, né? A minha criança típica, ou ver o meu paciente especial, de quando ele compreende, né, o que vai ser feito, de quando ele consegue colaborar.
4: Que ninguém tá sozinho nessa caminhada, né? Isso desperta um reconhecimento e uma homenagem àqueles que nos orientam ao longo desse percurso, né? Eu tenho o privilégio de ter tido grandes mestres, né? Aos quais eu tenho uma gratidão infinita.
5: E atualmente trabalhando com os meus filhos, a gente tem o privilégio de repartir algumas vezes, né, o leito cirúrgico lá com ele. Então acho que tudo isso que me motivou, e hoje eu me sinto mais motivado ainda tendo esses meninos como companheiros.
4: Quando a gratidão é o resultado final dessa equação, sinaliza que nós estamos no caminho correto daquilo que é.

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1: O Brasil está indo às urnas para eleger presidente da República, governadores de estados, senadores e deputados federais e estaduais. Mas o brasileiro está profundamente pessimista com essa questão da eleição. Em recente pesquisa, 50% dos brasileiros não sabem em quem votar e estão profundamente decepcionados com a vida política, em virtude da galopante corrupção que se alastrou como uma epidemia em nosso país. Eu quero encorajar você a não desistir do Brasil. Eu quero encorajar você a exercer o seu direito de cidadania e exercer plenamente o seu direito na democracia, que é o poder do voto. Como escolher o nosso candidato? Eu não estou aqui para falar para você de nomes, nem de partidos políticos. Eu estou aqui para dizer para você que nós brasileiros precisamos pensar em princípios. Você precisa escolher alguém que tenha vocação política, que tenha preparo e que tenha uma vida irrepreensível, que defenda valores morais absolutos. Nós precisamos de dar um basta na corrupção. Nós precisamos dar um basta na tendência de impor a ditadura do relativismo moral nesse país. Nós precisamos resgatar o valor da família. Nós precisamos colocar diante da nação brasileira o resgate daqueles princípios e valores que construíram a nossa sociedade. Precisamos orar e pedir a Deus direção e sabedoria. Precisamos que esta nação seja governada por homens e mulheres que temam a Deus, que tenham valores morais claros, que conduza a nação brasileira pelos destinos da ordem, do progresso, da justiça. Que Deus nos ajude neste momento de eleição. Que Deus nos ilumine e que nós peçamos a Deus graça e sabedoria para darmos o nosso voto.

6:59, você ouve Naum Esteves. Aí, primo Luiz, é daí o Naum, viu? Lá de... esqueci o nome, mas é daí, do Maranhão. É, então, 16:59, nós pedimos o seu... você permaneça aí por alguns instantes, nós vamos aos apoios culturais da nossa rádio, mas voltamos em seguida, já já. Como diria o apresentador, é VaptVupt.

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2: 17 horas em ponto.
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1: Estamos de volta com o programa Vida Só em Jesus. São 17 horas e 11 minutos. Nós temos o tema que vai ser desenvolvido daqui a pouco: governantes justos e governantes ímpios. Mas isso nos faz com que nós nos lembremos que estamos às vésperas de mais uma eleição, mais um pleito, e estamos trazendo agora algumas informações. A começar, aqui em nossa cidade, Tobias Barreto, o estado de Sergipe em si, ele tem 35 zonas eleitorais, 35, ou seja, é a quantidade de municípios. Então, nós temos em Tobias Barreto a zona de número 23, não é isso? 23. E temos 29 sessões eleitorais. Primeira informação é essa: todas as sessões estão funcionando. Porque alguns ficaram com dúvida, por exemplo, o Colégio Maria Rosa, que está em reforma, vai funcionar normalmente. Eu voto ali no Castelo, mas é professora Maria Lucilene de Almeida Santos, quase que eu não lembro esse nome. Antigo Castelo Branco, o muro de um lado ali caiu, mas isso não atrapalha em nada, certo? Então vai funcionar todas as sessões para você estar amanhã. Procure, confira aí no seu título eleitoral, lembre onde você votou da última vez, vai facilitar muito, certo? Então a primeira informação é essa. Eu estava contabilizando aqui, são 29 sessões, todas vão funcionar normalmente, então compareça a sua. Presbítero Aldomir, qual o horário desse comparecimento, a hora de início, a hora do final da eleição?
2: O horário abre às 8 horas, né? Começa isso. Às 8 horas e se encerra às 17 horas. Então, lembrar que, principalmente no encerramento, né? Se você chegar às 17 horas e um segundo depois, infelizmente, pode não entrar mais, entendeu?
1: Já não entra mais.
2: Então, tome cuidado, procurem chegar no horário certo e cumprir, né? Aquilo que o Amado falou, né? A cidadania, né? O voto. O voto é importantíssimo para todos nós, né? Muita gente morreu para que a gente esteja votando, né?
1: Então, aí, muito bem lembrado, porque às vezes vai ter gente lá dentro depois das 17, mas ele vai estar lá e ele vai votar. O problema é chegar depois das 17, aí você não entra mais. Ah, mas tem gente que pensa assim, né, Domingo? Mas a multa é tão baixinha e tal. Meu irmão, você quer pagar a multa de cartão? Você não quer pagar a conta da água? Por que você vai pagar a multa de algo que é tão tranquilo? A maioria das pessoas não trabalha amanhã. Na realidade, quem vai trabalhar mais amanhã é o pessoal que trabalha aí na eleição, mesário, secretário, pessoal da segurança, né? Os PMs, militares, judiciário, segurança pública. Mas eu e você, vamos lá, normalmente. E, rapaz, é muito cargo para se votar, né? É muita gente aí. Eu mesmo fiquei sabendo agora há pouco, o irmão Aldomir me lembrou que são dois votos para senador e eu não lembrava nem de um direito. Você tem deputado estadual, deputado federal, senadores são dois, governador apenas um e presidente da república apenas um, certo? Isso faz lembrar o que, Rogério Santos? É bom levar
3: um documento com foto?
1: Não, calma aí, o documento é daqui a pouco. Ah. Mas para você lembrar, o que é que você é bom levar para lembrar? A colinha, não?
4: Ah, rapaz, é verdade.
1: É interessante.
4: A colinha
1: é
4: interessante, se eu falar aí, que lá atrás, lá na minha juventude...
1: Rapaz, ainda lembra, lá em Babacena.
4: Minha filha fala assim, tem muito tempo. É interessante que não podia levar cola.
1: Você não podia. Não, Aldomir, podia, me lembra, Aldomir, desse negócio aí.
4: Você não podia. As pessoas levavam, os políticos, né, faziam aqueles movimentos e davam a cola, mas isso era contra a lei.
2: Você levava escondido.
4: Levava escondido. Não, rapaz, podia levar cola. Interessante.
1: É bom falar isso, é bom ouvir isso, porque eu estive essa semana com o doutor Vinícius lá no Fórum Eleitoral e foi a dica que ele deu.
4: Pois é, então hoje
1: agora,
4: é direito, né?
1: É um direito.
2: Outra coisa, se esquecer a cola, lembrar que lá dentro da sessão, tá lá na parede,
1: É, tem a relação, tem os nomes.
4: Aí, boa,
1: isso,
4: boa.
1: Esquecer. Aí, pode ir lá,
2: você tem o direito de ir lá
1: olhar, e olhar e relembrar os números que você tem. Agora é interessante também que o Vinícius disse.
2: Só não pode declarar seu voto.
1: Pronto, era isso que eu ia falar. O Vinícius falou exatamente isso, doutor Vinícius. É, você. Eu quero anotar aqui. Aí você, a pessoa coloca lá na parede e anota. Ele disse: não, você perdeu o sigilo do voto. Isso pode dar problema. Então, tá entendendo? A pessoa vai lá, eu pego. Tem gente que faz isso para mostrar mesmo. Eu quero mostrar em quem eu vou votar.
2: Não, olha, pode.
1: Mas não é legal, pode dar problema. Pode dar problema.
4: E interessante, pastor. É, o que você está falando aí, me permita, por exemplo, veja como às vezes a gente complica as coisas. Porque imagine se fosse obrigatório você dizer, declarar em quem você vota.
1: Se fosse obrigado.
4: Constrangimento.
1: Ia ser constrangido.
4: Então você tem um privilégio de não precisar falar para ninguém seu voto.
1: Exato.
4: Mas a gente às vezes quer dizer, não, eu voto. Não, não precisa você expressar.
1: É perigoso.
4: É perigoso.
2: Isso que não se imprime, porque se imprimisse, aí o pessoal compraria o voto e forçaria você
4: a comprovante.
1: Já passou isso, entendeu? Isso já aconteceu, infelizmente, a gente sabe lá
2: por
1: atrás.
2: Por isso que não se faz isso, porque já compram, né? Sem
1: então.
4: Outra que às vezes a pessoa. Por que não pode levar o celular? Por várias coisas, e uma delas é isso. O cara até tira foto para dizer, para provar que votou realmente no cara que ele vendeu o voto.
1: Exatamente.
4: Então
2: só
4: veja.
2: Forçaria você, né? Compraria seu voto e forçaria você a levar.
4: Você tirar foto
1: levar,
4: e provar.
1: E então, ainda tem que provar o que fiz. É, isso lembra até o próximo ponto aqui, que são os documentos que você pode levar. Não é? Os documentos que você deve levar. Quais ou qual documento? Se você lembrar onde está, que eu estou falando, vou procurar um filho lá em casa.
4: Dá tempo ainda hoje eleitoral. À noite.
1: Dá tempo. O título. Geralmente eu não deixo na carteira, porque você usa a cada 2 anos, então eu costumo não deixar. Mas você pode levar outros documentos. Quais? Documento, qualquer documento oficial com foto. Entendeu? O RG, beleza. A CNH também.
5: Tá vencida, inclusive. Você pode utilizar
1: a
5: vencida.
1: Pode utilizar a vencida. GG, bota o microfone para você.
4: Muito bem, GG. Participação especial, bota aí, o quarteto
1: vai lá,
4: hoje.
1: Vai lá,
4: aqui,
1: lá.
4: É, GG. Então a pergunta, né? Documento
1: sim,
4: vencido.
1: Sim, documento vencido. A
4: identidade,
1: o RG são 10 anos, tem que lembrar disso. Isso. A cada 10 anos você tem que renovar. Mas se tiver vencido?
6: Você pode utilizar também.
4: É mesmo?
1: Utilidade.
6: Ele tendo oficialmente sua foto, que isso, esteja identificável.
1: Exato.
6: E também seus dados. Os dados pessoais, você pode utilizar.
4: É interessante. Ótimo, isso aí, porque é
2: trabalho também, né?
4: É a carteira de trabalho,
1: a reservista.
2: A carteira profissional. Eu, por exemplo, tenho a minha carteira profissional do CREA.
1: Ah, essa também pode. Também
4: interessante pode. Essa informação do Google também.
1: Essa de Google eu não sabia nada.
6: Um outro detalhe, para quem quiser utilizar o título de eleitor, você pode utilizar, mas só pode fazer o cadastro até hoje.
1: O e-título.
6: O e-título. O e-título.
1: Eu tentei fazer o meu ontem e não consegui, mas...
2: É, eu estou usando o meu e-título.
1: Ah, e-título
4: exato.
1: É bom. Aí, vale lembrar só isso aí. O e-título, ele está no celular. Então, você apresenta, você não pode, vamos lembrar, levar o celular para a cabine
4: de votação.
1: O que o Vinícius falou foi, você apresenta, colhe os dados e tem uma mesinha lá que você coloca o celular. Então, não leva ele para lá.
4: É, digamos, se for usar RG digital.
1: Digital
4: pode levar
1: também.
4: O celular, precisa imprimir, leva o celular, apresenta na mesa e deixa lá o celular. Isso,
1: exato.
4: Muito
1: porque
4: bem lembrado.
1: O presidente da mesa e o secretário, todos vão colher os dados. Ou seja, não tem desculpas. Por exemplo, a minha, eu não sei onde está o título, mas Gustavo falou, eu lembro onde estão as minhas 2 RGs anteriores. Então, está fácil para mim.
4: Então, tem.
2: Sobre os idosos. Idosos, eles não são obrigados. Idosos não têm se eu não me engano, é 70, né? Depois de 65.
1: 65.
2: Depois de 65, você não é obrigado. Né?
1: São 22 milhões de eleitores facultativos, pouco mais de 22 no Brasil, e 135 obrigatórios. Eu tenho os números aqui, então. Facultativo é 60. 65.
2: A partir de 65.
1: 65. Então, se você quiser ir, é bom, exerça a sua cidade. Se puder ir. Porque essa idade, ela já é uma pessoa de 70, 80, 90 anos. Dona Helena, né? Irmã Helena.
4: 94,5.
1: Vó Isaura, vovó Isaura. Se quiser, pode ir, vovó Isaura, com 90 anos. Pode levar e tal. Mas às vezes aquela complicação, a pessoa. Tem que ir aquela pessoa para a cabine de eleição.
2: É isso aí.
1: Então, às vezes, ele não pode, ele não consegue. Mas fica aqui novamente. E na sequência nós vamos falar sobre a responsabilidade da eleição, da cidadania. E tem muita gente querendo ir. Entendeu? E tem muita gente ajudando. Eu digo gente assim, um familiar, um amigo, facilitando. Porque, meus queridos ouvintes, esse é um direito inalienável que nós temos. E daqui a pouco o Rogério Santos vai falar sobre isso, sobre o que aconteceu no passado para que nós tivéssemos esse direito. Mas por agora, então, eu quero destacar exatamente sobre a nossa responsabilidade. E eu anotei aqui que, além de responsabilidade, deixa eu trocar essa palavra por outra, e eu acredito que os irmãos vão concordar, é um privilégio.
2: Verdade.
1: Não é só uma responsabilidade, é um privilégio.
2: Verdade.
1: Porque há tantos e tantos lugares, ou existiu no passado, ainda existe hoje, que não há esse privilégio de você ir lá e escolher o seu governante. Por exemplo, a nossa igreja, a Igreja Presbiteriana, ela funciona nesse mesmo rito. Ou seja, os membros indicam e eles mesmos votam nos seus oficiais. Não tem uma decisão que vem de cima do Supremo Conselho ou de qualquer outro Supremo, mas somos nós. E aí eu quero destacar que, biblicamente, a Bíblia ensina que, de um lado, Deus é soberano, Deus é todo-poderoso, mas do outro lado, eu e vocês somos responsáveis. E nessa responsabilidade, nós temos o privilégio de participar de algumas coisas. Por exemplo, para a salvação, nós participamos como? Falando do Evangelho, anunciando, pregando, e Deus vai lá e faz a obra e salva. Da eleição, nós participamos como? Aldomir falou anteriormente, eu quero destacar, não é discutindo por aí, não é brigando. E ontem à noite estávamos falando isso no culto de doutrina. Também não é tentando convencer os outros. Você não consegue convencer um flamenguista a virar fluminense. Consegue, GG? Não vai, rapaz, não vai. Inclusive, Fla-Flu é uma coisa tão ali que o Flamengo deixou isso aí, preservou no hino do Flamengo. Quando tem o Fla-Flão, ai Jesus. Então você não consegue convencer alguém a crer em Jesus. Assim como você não consegue nos convencer, nós quatro que estamos aqui, a não crer em Jesus. Nós cremos. Então, no momento, não dá para convencer. Você pode apresentar os argumentos. Quais são os argumentos para se votar em fulano, ciclano e beltrano? Apresentou os argumentos, deixa ele. Certo? Então, nesse momento, eu quero só destacar para você uma responsabilidade, não, é um privilégio que você tem de amanhã. A partir das 8 horas da manhã, né, Sodomia? 8 horas.
2: De 8 às 17.
1: Às 17. Você, por exemplo, lá na sessão que eu voto, eu já sei mais ou menos o horário que tem menos gente. O que é que eu faço? Vou nesse horário. Não é a primeira vez que você vota nesse lugar, né?
2: Sim, eu também. Eu só vou de meio-dia a 1, porque eu sei que tá todo mundo almoçando.
1: Pronto, exatamente. Até o mesário. Aí facilita. Aí é bom demais. Então, graças a Deus...
2: Normalmente não tem quase ninguém nesse horário.
1: Eu voto desde 1998, mais ou menos. E aí, graças a Deus, nunca...
2: Votava lá na sua sessão. Eu votava lá no Castelo.
1: No Castelo.
2: E votaram para o... O Paulo Freire.
1: Paulo Freire.
2: Na minha distância.
1: Vai lá. Então, Rogério Santos, fala aí para nós sobre esse privilégio. Foi fácil? Não foi? O Brasil sempre teve isso, né? A gente sempre pôde escolher os
4: rapaz,
1: candidatos.
2: As mulheres
4: na verdade, podiam votar. É muita informação, né?
1: Então, resuma.
4: Vou resumir aqui. É muita coisa. E, assim, foram muitas lutas, muitas conquistas para chegar onde chegamos. Primeiro os homens, depois ainda ficaram as mulheres sem poder, né? Então, eu queria falar aqui objetivamente, assim, depois eu posso até complementar, mas eu estava focando aqui, de maneira bem resumida, por exemplo, sobre porque, assim, nosso país existe a monarquia, no nosso caso, isso é presidencialismo, mas mesmo assim existem as diretas e as indiretas. Né? Então, houve um período em que era o voto indireto, em quem que podia votar. Né? Na indireta, vocês estão sabendo disso, na indireta quem votavam era um colégio eleitoral, né? Um colégio eleito ou um poder legislativo. Parlamentares era quem votava para escolher um presidente, né? O Congresso e tal. Então nós só ficávamos só acompanhando e torcendo. Que nem acontece com os times de futebol, né? A gente não escolhe ninguém ali. A gente só briga, eu não, que eu não sou muito disso aí, né? Mas muitos brigam e apostam em aquela luta toda para ver o fulano entrar no time e fazer gol, mas você não pode fazer nada, só chorar e gritar dentro do seu equipe da TV, né? Chega a mãe do juiz, chega o técnico, todo mundo. Mas no caso, era assim no caso das indiretas. E no caso das diretas, o que acontece? Você pode votar, amanhã inclusive. O seu voto vale muito. Então é importante, e o pastor falou muito bem, do privilégio. Não é porque é obrigado, não, você tem um privilégio. Tem muitos países, você sabe, né, em que as pessoas desejam, anseiam, gostariam muito de dizer lá, chegar lá e dizer, eu votei. Claro,
1: eu escolhi.
4: Alguém diz assim, ah, mas adianta votar e depois se decepciona. Assim, mas você teve esse privilégio, né? Então é importante.
2: Se você votou, você tem também o poder de votar na próxima tirada.
4: De votar
2: na...
4: Exatamente.
2: Eu votei em Rogério. Rogério não exerceu.
4: Não agradou.
1: Rogério Santos daqui, viu? Não vai confundir, não.
4: Rogério Santos, eu aqui, viu?
2: Então na próxima eu não voto em Rogério.
4: Exato, né?
2: Simples.
4: E aproveitando, pastor.
2: Isso é democracia, né?
4: E outra. Tem também, assim, quando nós falamos no começo, a questão do nosso tema, né? O governador, os governantes ímpios e injustos, né? O que é que acontece? Tem gente que tem uma filosofia totalmente errada, que é assim, não, todo político é ladrão. Todo político é bandido. Não, gente, não faça isso. Até porque nós não estamos lá dentro do Congresso, dentro da Câmara, lá dentro, para a gente ver quais são as lutas.
1: Pior que muitas vezes a pessoa nem acompanha. Por exemplo, exatamente. Tem a TV Câmara e a TV Senado, e quem está lá?
4: Não, a gente não. Muitos preferem o TikTok, né?
1: Pois é.
4: Se for acompanhar, e como você falou muito bem, o dia a dia dele, a gente vai ver. Se o seu candidato está lá fazendo um bom trabalho.
1: Isso.
4: Aquele projeto que não foi aprovado, que a gente nem sabe, projetos cabulosos que não foi aprovado porque o seu candidato votou contra. Ou então foi aprovado, mas ele votou contra. Então, assim, lembre disso. Não vote no candidato. Não escolha o candidato amanhã porque ele está ganhando nas pesquisas, não. Não é por isso. Porque, assim, quando é que nós perdemos o voto? Quando nós votamos e o candidato decepciona. Mas se você entende, ora, entende, pesquisou, viu que o candidato é um candidato, como disse assim, vai ser um governante justo, que vai defender os princípios, as leis, e vai pensar no melhor para a nação, você votou e não foi eleito, você não perdeu o seu voto, né?
1: Exato.
2: Então, perde o voto, né?
4: Exatamente. Então, assim, aí
1: passou... Infelizmente, é um pensamento muito errado. Eu perdi meu voto porque meu candidato não ganhou.
2: Isso.
4: Então, assim, para chegar às eleições diretas, né, professor, foram muitos movimentos, foram muitas conquistas, muitas lutas, muita manifestação.
1: Exato.
4: Vocês sabem, né, é muito melhor do que eu, e foi muita coisa. Então, valorize.
1: Eu vou dizer vocês, viu? GG, nós...
4: vocês
1: um
4: são...
1: Pra cá.
4: Então, assim, valorize.
1: Imagina o GG aí, 20 anos.
4: E você que está ouvindo esse programa, você que é um cristão, é para todo mundo, mas sim, é cristão principalmente. O pastor bem colocou aqui, por exemplo, nós aprendemos, estamos aprendendo na nossa igreja recente, agora, inclusive a escola dominical amanhã, amanhã não tem, né? Amanhã não tem a escola dominical, não, mas no próximo domingo vai ter.
1: Isso.
4: Então, por exemplo, nós estamos aprendendo sobre soberania de Deus e responsabilidade do homem. Então, assim, alguém diz assim, não, eu não vou nem votar amanhã porque vai se eleger quem Deus quiser. Não, qualquer um tá bom. Olha, Deus é soberano,
2: ou
4: mas você
2: presta.
4: Ou ninguém presta. Não, você é responsável.
2: Não é que ninguém presta.
4: Então seja responsável. Ore, analise, veja qual é a proposta, né, melhor de princípio e tudo mais, e vote.
1: Só uma dica que também o Dr. Vinícius me deu, vou só dizer aqui, olha, se você quer saber sobre qualquer candidato, muito fácil. Você vai no Google e digita Divulga Candi.
4: Divulga Candi.
1: Que é a divulgação de candidatura. Você vai ter lá, você escolhe por o Brasil, estado, município, e você tem todas as informações do candidato que você quiser.
4: Qual é o nome do site?
1: Divulga Candi. Divulga Candi.
4: Divulga
1: Quais
4: Candi.
1: São as informações? O básico, o nome dele, ele é casado com quem? Quanto foi gasto na campanha?
5: Quanto ele declarou,
1: tá tudo lá.
4: Aí, divulga.
1: Eu até adianto. Que,
4: boa,
1: infelizmente, como disse o doutor Vinícius, tem até informação que não era para estar lá.
2: Separado.
1: Pode colocar junto. Você coloca divulga de divulgação e candi de candidato. Só isso. Divulga candi.
4: Divulga candi.
1: E aí o primeiro site que aparecer é divulgação de candidaturas e contas eleitorais.
4: Boa.
1: Você vai escolher lá e eu quero saber. Olha, e aqui o site apareceu para mim. Olha, cargo. presidente da República. São 14 concorrendo à presidência e à vice. Governadores, são 201 concorrendo. E aí por aí vai. Não vou dizer os outros
2: são
1: números.
2: São 14
1: não.
2: A presidência? Repara, não. Eu pensei que era.
4: 3 ou 4, parece. 5 ou 6.
1: Não, nem eu sabia. Quando eu cliquei aqui, é tanto nome que eu fiquei assim, fulano e ciclandão lá.
4: Pastor, me permita então, até lhe dar parabéns por essa informação. E você que está nos ouvindo, divulgue. Faça, sabe por quê? Porque muitas vezes a gente fica ouvindo as mídias tradicionais. A gente sabe que, infelizmente, hoje algumas mídias tradicionais têm muita mentira, muita fake news. É, tem muitos sites bons, tem muitos canais do YouTube bons, mas também tem alguns ruins. Então veja que coisa boa aqui. Um canal. Aliás, um site
1: tá fornecido pelo próprio Fórum Eleitoral.
4: Isso, então com toda a verdade ali, com uma transparência para você.
1: Nós não vamos falar aqui de nenhum candidato, só dei os números. Mas lá no site, a página inicial, eu cliquei aqui, ela aparece.
4: Quando até, você desce um pouquinho. Quando ele recebeu da verba do partido.
1: Pronto. Quando você desce um pouquinho, você tem Brasil. Quando você clicar em Brasil, é só a questão nacional. E do lado vai ter aqui as regiões, na realidade. Então, se eu clico na região Nordeste, eu quero escolher Sergipe. Pronto, escolhi Sergipe. Aí ele me diz que aqui em Sergipe são 6 candidatos ao governo do estado. Certo? 11 ao Senado e por aí vai. Então são vários concorrendo. E olha que eu não sei nem de um aí, mas tudo bem. Aí quando eu clicar aqui em candidatura, eu quero selecionar quem eu quero ver. Aí ele vai me mostrar aqui todos os candidatos, certo? Boa. O número dele e tal e tudo mais. E quando eu clicar aqui, vai aparecer o nome dele. Vou exemplificar. Fulano de tal, nascido no dia tal... A cor dele, estado civil.
4: Rapaz, interessante.
1: É, ele é quilombola, sim ou não? Não é. Entendeu? Ou é? Não, tanto faz. Grau de instrução. E aí ele tem o limite legal de gastos. Por exemplo, um que eu tô vendo aqui é 6 milhões.
2: Olha só.
1: O outro é 3 milhões. E por aí vai. Então, vou repetir só essa informação para terminar. Divulga Cand.
4: Divulga Cand.
1: Divulga boa, de divulgação boa. E Cand de candidato. Entendeu? Aí você vai sair de qualquer mídia. Pode ser a TV, pode ser a internet, não. Você boa. Está num site oficial do TSE, porque o site é divulgacandcontas.tse.jus.br. Então ele é um site oficial.
4: Divulga Cand.
1: Todas as informações que estão lá são oficiais. Todos os candidatos tiveram que declarar.
4: Aí é o melhor, palanque, né, pastor? Aí?
1: Pois é, você
4: vai até descobrir.
1: Sem falar em palanque,
4: sim.
1: Ele tem aqui, olha, propostas.
4: Proposta? Que negócio
1: então
4: bom.
1: Você quer saber quais são as propostas do seu candidato, você clica aqui, no computador é melhor. Ele baixa um documento.
4: Olha só.
1: E aí você vai ter a... Eu estou exemplificando aqui, mas não vou dizer nada. Então, pronto, o que eu baixei aqui... Você tem que maratonar,
2: isso é,
1: viu?
2: Isso é importante, pastor.
1: 47
2: você
1: páginas.
2: Você pode acompanhar.
4: Acompanhar.
2: Né,
1: e até acompanhar. Exato. Ele ganhou, ele foi ao governo. O que foi que ele fez?
2: Se foi bom, se não foi bom.
1: Pronto. Então é isso. Meus queridos. Importante.
4: Olha, se eu não vou se candidatar, mas se eu resolver me candidatar, que eu não vou, a proposta já seria eu ensinar isso aqui nas escolas, pelo amor de Deus, né? Divulgar isso aqui.
1: Aí o que eu baixei aqui, ele tem desenvolvimento econômico, emprego, renda. Depois, saúde pública, o que, que ele pensa em fazer, moradia, infraestrutura, tudo. São o que eu baixei, são 47 páginas. Só para... Então, só isso.
4: Então, hoje à noite, a partir de agora...
1: Se você quiser, dê uma maratonada lá, Cand, dê uma olhada.
4: Divulga Cand. Tá? Saia do TikTok, saia de tudo, vá para...
1: Saia do YouTube.
4: Vá para o Divulga Cand, você vai ficar...
2: Vai ver os seus candidatos.
4: Vai ver os seus candidatos, vai orar e amanhã você vai votar de maneira mais transparente, mais consciente.
1: E como disse Aldomir, para finalizar mesmo... O candidato ganhou, sim. Ele vai assumir dia 1º de janeiro, isso. Setembro, seja lá quando for. Você tem 4 anos para acompanhar.
2: Isso.
1: Se for
2: isso,
1: senador, amor, você vai ter 8 anos para acompanhar o que ele disse que ia fazer.
2: Isso.
1: Entendeu? E na próxima eleição você julga aí se você vai votar nele novamente ou não. Por enquanto é isso, são 17 horas e 35 minutos. Se deixar, a gente vai até 8 horas de amanhã.
2: Verdade.
1: Até 8 horas não é de hoje, não, é de amanhã, mas não pode, né, GG? A gente vai ter que entregar aqui às 18 horas.
2: Vai ter a palavra, né?
1: Vai ter a palavra, e mesmo porque daqui a pouco eu tenho que ir para a congregação da Roma. Mas, meus queridos ouvintes, essas são algumas informações. Vou recapitular. Todas as sessões de votação de Tobias Barreto estão funcionando normalmente. certo? Horário de votação de 8 às 17 horas. Leve a colinha, que você não vai lembrar. Então, leve lá. A informação foi muito boa. Houve o tempo que não era permitido. Hoje é permitido. Então, use isso. E exerça a sua responsabilidade, o seu privilégio. Deus abençoe. Em nome do Senhor Jesus. Vamos ouvir um pouquinho daquela canção, Gigi? Em seguida, vamos para a palavra.
2: É, Gigi.

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29, versículo 2. Nós até poderíamos ler outros versículos desse texto, mas o horário não nos permite. Porém, o texto nos diz assim, eu vou ler algumas versões diferentes para haver o comparativo, a comparação aqui do texto. Começando pela a versão Revista e Atualizada, que é a oficial da Igreja Presbiteriana do Brasil, diz, quando se multiplicam os justos, o povo se alegra. Quando, porém, domina o perverso, o povo suspira. Quando se multiplica o justo e quando domina o perverso. A Nova Versão Transformadora diz, quando os justos governam, o povo se alegra. Quando os perversos estão no poder, o povo geme. Essa multiplicação de justos não é simplesmente porque tem muito justo, porque tem pouco. A Nova Tradução da Linguagem de hoje diz mais, quando os homens honestos governam, o povo se alegra. Veja, aí você já está entendendo que aqui, porque alguém vai lembrar, a Bíblia diz que não tem nenhum justo. Sim, não é esse nível de justiça para a salvação. O que ele está falando é de honestidade, de integridade na vida dos governantes. E nós estamos aí, às vésperas de mais uma eleição. A corrida eleitoral, ela é disparada ano após ano. Ela só se intensifica agora, mas ela acontece e para alguns já vem acontecendo há décadas. Mas o ponto central, inclusive a Bíblia sempre vai separar em dois povos, o justo e o ímpio, o honesto e o desonesto, o que teme a Deus e o que não teme a Deus. E o texto nos adverte, de um lado governante justo, do outro governantes ímpios. Nós queremos crer, veja, é meio redundante, mas é isso mesmo. Que há a possibilidade de haver governantes justos. Governante justo, ele promove a estabilidade, a segurança e o bem-estar social. A alegria do povo vem disso aí. Ele promove a justiça eleitoral, a justiça social, na realidade. Protegendo os vulneráveis, julgando os pobres com equidade. Guarde essa palavra, não é com igualdade. Porque o mundo clama por igualdade, mas não existe igualdade. Sabia que não existe igualdade nem na Trindade em alguns sentidos? Se houvesse igualdade, todos seriam o Pai. Todos seriam o Filho, todos seriam o Espírito. Eles têm igualdade em poder, em glória, em honra, mas em função são diferentes. Então o mundo clama por igualdade. O governante justo, ele governa com equidade. O que é equidade? É o justo juízo, o justo julgamento. E certa vez eu dei um estudo bíblico, e é triste ter falado naquele estudo, que as palavras justo julgamento, ela soa, deveria soar como redundância. Porque se o julgamento, se há um julgamento, ele tem que ser justo. E as palavras julgamento injusto não poderiam estar na mesma frase. Porque o julgamento, ele deve ser justo. O governante justo, ele faz isso. Ele julga com equidade. Ele firma o seu governo assim, inclusive com sabedoria. E não tem outra sabedoria que não venha do Senhor. Mas do outro lado, há o governante ímpio. O texto diz que quando eles estão no poder, o povo geme. Traz sofrimento, traz opressão, desestabiliza a sociedade, enfraquece as bases morais e econômicas do país. Quantos países têm passado por isso? Cresce, infelizmente, a corrupção e muitos deles são cercados de bajuladores, pessoas desonestas que se multiplicam através da injustiça. Veja, governantes ímpios. Muitos de nós acreditamos que a maioria está no poder. Ou que a maioria que está no poder é governante ímpio. O que nós estamos falando aqui também, meu querido ouvinte, não estamos falando necessariamente de salvação. Cuidado. Porque o governante justo, então ele é salvo. Ou porque ele é crente, ele é o pastor fulano de tal.

0: A lógica deveria ser que esse crente, esse servo do Senhor, ele deveria agir, tem que agir com justiça, mas infelizmente alguns que estão agindo como ímpios. E o contrário também é verdade. Há alguns que não conhecem o Senhor, que estão sendo honestos no seu trato, no seu governo. Aqui não estamos falando de salvação. Estamos falando de como ele vai governar, de como ele está governando, de como ele já governou, de como ele pensa em governar. É com tirania? É o governante ímpio. É causando angústia? É censurando tudo que ele quer e que ele pode censurar? Ou será se é preservando o que nós temos hoje, que foi conquistado com muita luta? Tanto a soberania do país, das eleições do Estado. Então, para finalizar, temos que orar. Eu tenho dito isso direto na igreja. Você vai votar amanhã. Você vai comparecer na primeira hora, 8 horas da manhã, na segunda, na terceira, meio-dia, não sei. Mas até aquele momento que você vai ter de digitar aquela quantidade de números, você pode orar mais uma vez. E ainda naquele momento, pode dizer, Deus pode direcionar o seu coração para que você vote ou não em quem você pensa em votar. Mas busque a direção de Deus. Esse governante que eu pretendo eleger pela primeira vez ou mais uma vez, não sei. Deus o sabe. O que eu tenho visto, ouvido, lido sobre ele é algo de um governante justo ou de um governante ímpio? É aquele que o povo vai se alegrar ou aquele que o povo vai gemer? Porque vai ser dado novamente o restart, o reinício. Desde o governo federal até os governos municipais. Que Deus seja com cada um dos nossos ouvintes, que Deus lhe abençoe. E antes de ouvirmos a próxima canção, será a canção com João Alexandre, Pra Cima Brasil, nós queremos mandar um abraço e agradecer a Deus pelos aniversariantes da semana. O irmão Ricardo foi no último domingo, dia 27. A irmã Marise e Marlene foram no dia 1 de outubro agora. E hoje a irmã Ednês, que inclusive está acompanhando aí pelo YouTube lá em Grajaú, no Maranhão. Hoje ela está completando idade nova. Rogério Santos, alguma informação a mais para nós?
1: Isso, não é aniversariante, mas é a minha mãe, né, a dona Helena, já falamos sobre ela, ela está acompanhando. Ei, mãe, um cheiro, viu? Uma bênção. Lá em Sambaíba, está acompanhando pela TV, o John, meu sobrinho, né? Obrigado, John, valeu. Ele colocou lá, né? Então está lá. Nilson também deve estar por lá. Então é isso. A cheirosa já foi, né? Estava aí com a gente, mas é isso. Então, mãe lá, um cheiro, mãe. Amanhã estarei por aí com a graça do Senhor Jesus.
0: Se Deus quiser. Então, vamos ouvir Pra Cima Brasil com João Alexandre.

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0: Muito boa tarde pra você. Olha, chegando ao nosso finalzinho, 17h54. Então, programa Vida São Jesus. Hoje, né, o trio, é, o pastor Clebson, o Rogério Santos, o presbítero Aldomir. Então, estamos por aqui. E agora, né, chegou a hora da criançada. Então, vamos lá. Nós estamos. Você que tá aí, criançada, então, um abraço, um cheiro no coração. Vamos chamar o nome das crianças, pastor Clebson. Ping-pong, todo mundo ligadinho aqui.
1: Criançada, só lembrando que, infelizmente, amanhã não teremos a Escola Bíblica Dominical, mas no próximo domingo estaremos de volta. Porém, por agora, vamos começar. Eu vou começar lá pelo Maranhão. Pronto. Depois voltamos para cá. Então, combinado. Um abraço para Anis Laiane,
0: Agatha e Christopher,
2: Davi, Arthur e Maiti,
1: Gustavo e Micaela,
0: Eliel e André,
1: Isaac e Gabriel,
2: Noemi e Sara.
1: Ah, eu troquei aqui.
0: Tranquilo, tudo bem. Vamos de novo, pastor, pode seguir.
1: Ayla,
0: Caio,
2: Davi e Manuel,
1: Gael,
0: Heitor,
2: João Guilherme,
0: João Vitor,
1: Leonardo,
2: Liz Mirelli,
0: Lucas Lessa,
1: Marília Vitória,
2: Mavi,
0: Maia,
1: Olavo,
2: Aí
0: e Sofia.
1: É isso aí. Então, um abraço, criançada.
2: Esse trio tá, né?
1: E já que falamos sobre eleição, escolha e tal e tudo mais, vamos ouvir a história Davi é escolhido rei. Quem escolheu Davi? Deus.
0: É.
1: Então vamos ouvir a história para as crianças.
3: Até quando você vai ficar triste por causa de Saul? Eu o rejeitei como rei de Israel. Encha um chifre com azeite e vá até Jessé em Belém. Eu escolhi um dos filhos dele para ser rei. Sim, Senhor, eu obedecerei. Mas, Senhor, se Saul souber que estou indo, ele pode querer me matar. Leve uma novilha e diga que você foi oferecer sacrifício ao Senhor. Entendi, Senhor. Caminhemos, a cidade de Belém nos aguarda. Esta novilha é para o sacrifício. Você vem em paz? Sim, venho em paz. Vim sacrificar ao Senhor. Convide seus filhos para o sacrifício. O Senhor me mostrará o que fazer. Sim, profeta. Santifiquem-se e venham comigo ao sacrifício.
4: Sim, Samuel. Sim.
3: Com certeza é este que o Senhor escolheu. Não considere a aparência nem a altura dele. O ser humano vê o exterior, mas o Senhor vê o coração. Eu preciso olhar com os olhos de Deus. O Senhor não escolheu este. O Senhor não escolheu este. O Senhor não escolheu nenhum deles. Acabaram-se os jovens? Ainda falta o mais novo. Ele está cuidando das ovelhas. Mande chamá-lo.
5: Ovelhas, hora de uma musiquinha. Esta é para vocês.
6: Davi! Davi! Seu pai está chamando!
5: Já estou indo!
3: Levante-se e unja-o. Este é o escolhido para ser rei de Israel. Que o Senhor esteja com você, Davi.

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0: eu acho que não estão querendo que a gente termine, não, né? Mas vamos terminar. Abraço aos nossos ouvintes, já estamos no final, já estamos na prorrogação. Eu quero só relembrar aqui quem está no YouTube: Vanide Vieira, Dinês, lá de Grajão do Maranhão, irmã Lídia. Lídia mandou aqui no YouTube. Mamãe Helena também está acompanhando?
1: Mamãe Helena está acompanhando lá em Sambaíba, né? Lá na TV, viu, dona Helena? Tá vendo? Ele tá me vendo, dona Helena?
0: Olha ele aqui.
1: Pois é, um cheiro no coração.
2: Como é que tá o Dom Rogério?
1: Pois é, estamos por aqui, viu? Gente, então
0: minha mãe
1: é isso,
0: também
1: está, né,
0: acompanhando.
1: Sua mãe também?
0: Muito Maria bom. José, lá em Ceilândia Sul, minha avó Isaura, lá em Barra do Corda, o primo Luiz em Pedreiras, a Jolina em Águas Belas. É, muita gente acompanhando. Quem mais? Aldomir Alves. Estamos no final do de mais
2: um. Agradecemos a todos, né? O nosso Gustavinho aí, sempre dando essa força.
1: É um show.
2: Né? Lembrar sempre, todos sábados estamos aqui, das 4 às 6 da tarde, ou das 16 às 18.
0: 18 horas.
2: Né? Trazendo sempre esse programa Vida Só em Jesus. Tem mais de 30 anos de existência. E não esqueça, amanhã cada um exerce a sua cidadania. E que Deus seja louvado por tudo, assim como nos diz a palavra.
0: O site é Divulga Candy.
1: Divulga Candy. Gostei demais. Viu? Essa dica aí, sensacional. Gente, aqui então é isso. Agradecer mais uma vez ao Guga, né? Então, o Guga faz parte aqui, tudo, tudo. Graças a Deus, ele aqui tá no comando. E um abraço pra você. Amanhã não teremos programação na Igreja Presbiteriana, nem Escola Dominical, nem Culto à Noite.
0: A maioria das igrejas, isso. Igreja Batista, Igreja Congregacional, Igreja Missionária, Presbiteriana, conversando com os pastores, infelizmente fica inviável, não dá, então... Se você é de outra denominação, GG, vai ter lá na Quadrangular?
1: Programação
0: amanhã,
1: à
0: noite, de madrugada também não, né? Vai ser hoje.
1: Mas é isso, então, gente. Então, mas ore, né? Então você fica, acorda, vai fazer sua leitura bíblica, vai orar, apresente diante de Deus. Amém. 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
1: É isso aí.
0: Final de programa, Deus abençoe, em nome do Senhor Jesus nós agradecemos, muito obrigado, obrigado a Deus, obrigado a você, querido ouvinte, a direção dessa rádio, voltaremos no próximo sábado, se o Senhor nos permitir.
2: Amém.

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1: 18 horas e 6 minutos.
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1: 19:02.
2: Balbina Maria de Jesus. Pelos aniversariantes de casamento, Maria Zoraide e José Alberto, 40 anos. Pelos falecidos, Sandro Vieira da Hora, João Emílio dos Santos, Jefferson Santos Rodrigues, Josefa Messias de Jesus, José Edinário Nascimento Fontes, José Divino Miguel de Oliveira, Luiz Lopes da Silva, William Dias da Silva, Levina Ferreira de Souza, Hildo Ferreira da Silva, Eremita Araújo de Souza, Agnaldo Alves de Souza, Maria Vanice Souza Matos, Thelma de Souza Almeida, Vanderlei Alves, Vitor Benevides e Maria Benedita Matos. Irmãos, aqui estamos, irmãos e irmãs, reunidos no dia do Senhor para celebrar a memória do sacrifício pascual do Filho de Deus, o verdadeiro herdeiro da vinha. Iniciamos hoje, com a Igreja no Brasil, o mês missionário 2026, com o tema Um em Cristo, Unidos na Missão. Em profunda comunhão, celebremos com fé este dia do Senhor. De pé, iniciemos a nossa santa celebração.

0: Em nome do Pai, e do Filho, e do Espírito Santo.
1: Amém.
0: O Senhor esteja convosco.
1: Ele está no meio de nós.
0: Boa noite.
1: Boa noite.
0: Queridos irmãos e irmãs, sejam bem-vindos para celebrarmos este 27º domingo do tempo comum, onde o Senhor nos chama a dar os verdadeiros frutos de santidade, frutos de justiça, de bondade, de caridade, para que, trabalhando na vinha do Senhor, possamos render os verdadeiros frutos. Assim, somos chamados a também pedir a misericórdia do Senhor diante das nossas faltas, dos nossos pecados.

0: Deus, Pai rico em misericórdia, tenha compaixão de nós, perdoe os nossos pecados e nos conduza à vida eterna.
1: Amém.

Nos concedeis mais do que merecemos e pedimos. Infunde em nós vossa misericórdia para perdoar o que nos pesa na consciência e para nos dar mais do que a oração ousa pedir. Por nosso Senhor Jesus Cristo.

0: Leitura do livro do profeta Isaías. Vou cantar para o meu amado o cântico da vinha de um amigo meu. Um amigo meu possuía uma vinha em fértil encosta. Cercou-a, limpou-a de pedra, plantou videiras escolhidas, edificou uma torre no meio e construiu um lagar. Esperava que ela produzisse uvas boas, mas produziu uvas selvagens. Agora, habitante de Jerusalém e cidadão de Judá, julgai a minha situação e a minha vinha. O que poderia eu ter feito a mais por minha vinha e não fiz? Eu contava com uvas de verdade, mas por que produziu elas uvas selvagens? Pois agora vou mostrar-vos o que farei com minha vinha. Vou desmanchar a cerca e ela será devastada. Vou derrubar o muro e ela será pisoteada. Vou deixá-la inculta e selvagem. Ela não será podada nem lavrada. Espinhos e sarças tomarão conta dela. Não deixarei as uvas derramar a chuva sobre ela. Pois bem, a vinha do Senhor dos Exércitos é a casa de Israel, e o povo de Judá sua dileta plantação. Eu esperava deles fruto de justiça, e eis injustiça. Esperavas obra de bondades, e eis iniquidade. Palavra do Senhor.
1: Graças a Deus.

0: Leitura da carta de São Paulo aos Filipenses. Irmãos, não vos inquieteis com coisa alguma, mas apresentai as vossas necessidades a Deus, em orações e súplicas, acompanhadas de ação de graças. E a paz de Deus, que ultrapassa todo o entendimento, guardará os vossos corações e pensamentos em Cristo Jesus. Quanto ao mais, irmãos, ocupai-vos com tudo o que é verdadeiro, respeitável, justo, puro, amável, honroso, tudo o que é virtude, ou de qualquer modo mereça louvor. Praticai o que aprendestes e recebestes de mim, ou que de mim vistes e ouvistes. Assim o Deus da paz estará convosco. Palavra do Senhor.
1: Graças a Deus.

0: O Senhor esteja convosco.
1: Ele está no meio de nós.
0: Proclamação do Evangelho de Jesus Cristo segundo Mateus.
1: Glória a vós, Senhor.
0: Naquele tempo, Jesus disse aos sumos sacerdotes e aos anciãos do povo: escutai esta outra parábola. Certo proprietário plantou uma vinha, pôs uma cerca em volta, fez nela um lagar para esmagar as uvas e construiu uma torre de guarda. Depois, arrendou-a a vinhateiros e viajou para o estrangeiro. Quando chegou o tempo da colheita, o proprietário mandou seus empregados aos vinhateiros para receber seus frutos. Os vinhateiros, porém, agarraram os empregados, espancaram a um, mataram a outro e ao terceiro apedrejaram. O proprietário mandou de novo outros empregados, em número maior do que os primeiros. Mas eles os trataram da mesma forma. Finalmente, o proprietário enviou-lhes o seu filho, pensando: ao meu filho eles vão respeitar. Porém, os vinhateiros, ao verem o filho, disseram entre si: este é o herdeiro. Vinde, vamos matá-lo e tomar posse da sua herança. Então, agarraram o filho, jogaram-no para fora da vinha e o mataram. Pois bem, quando o dono da vinha voltar, o que fará com esses vinhateiros? Os sumos sacerdotes e os anciãos do povo responderam: com certeza mandará matar de modo violento esses perversos e arrendará a vinha a outros vinhateiros, que lhe entregarão os frutos no tempo certo. Então Jesus disse: vós nunca lestes nas Escrituras? A pedra que os pedreiros rejeitaram tornou-se a pedra angular. Isto foi feito pelo Senhor e é maravilhoso aos nossos olhos. Por isso eu vos digo: o reino de Deus vos será tirado e será entregue a um povo que produzirá frutos. Palavra da salvação.
1: Glória a vós, Senhor.

0: Queridos irmãos e irmãs, estamos começando no tempo comum a preparar-nos para o fim. Por isso, as parábolas que se seguirão nos próximos domingos terão este caráter mais escatológico, mas também de prestação de contas. Afinal, um dia também nós nos apresentaremos diante do Senhor para prestar contas da nossa vida, daquilo que administramos, porque não somos donos de nada. A parábola de hoje, em consonância com a primeira leitura do profeta Isaías, traz a mesma imagem, a vinha, né? O lugar próprio em que o Senhor cuida, protege, faz com que tudo o que é necessário para que a sua videira dê os frutos necessários. E quais sinais? A cerca, para que nada possa destruir as vinhas. Depois, o lagar, local próprio para amassar as uvas, a torre de guarda para proteger, e assim é, Deus vai cuidando, porque Ele é o proprietário. A vinha é o povo de Israel, é Jerusalém, é o povo escolhido, da qual Deus, dentre todos os povos, de modo particular, decide cuidar com carinho. E o que é que este proprietário espera quando arrenda a sua vinha? Que ela dê frutos, e bons frutos. Pois ele aduba, ele coloca água, ele faz de tudo para que tenha bons frutos. E aqui há duas nuances interessantes. Uma depende dos lavradores. Outra depende da própria vinha. E o drama da primeira leitura de hoje está na frase, na pergunta, melhor dizendo, que o proprietário faz. Quando vai para a procura de uvas boas, mas a sua vinha produziu uvas azedas. Oh, coisa ruim quando você bota na boca uma uva, um cacho de uva azedo. É a vontade de jogar fora e a raiva na hora enfurece o coração. Porque a gente vai na sede do desejo de ter uma uva doce, gostosa, maravilhosa, e ela azeda. Mas o que é que azeda? Deixe essa pergunta no ar daqui a pouco. Olhe o drama. O que poderia eu ter feito a mais para minha vinha e eu não fiz? Olhe o drama de Deus para cada um de nós. Porque o que se espera que cada um, agora, de nós que somos a vinha do Senhor, aqueles a quem Deus cuida com tanto carinho, nos dá os sacramentos, nos dá a sua graça, nos livra de tantos males, nos fortalece com a força do Espírito, e esperando uma coisa apenas, que sejamos santos. O único fruto, o fruto doce, o docíssimo fruto que cada um de nós podemos dar a Deus é a santidade. São os frutos de justiça, de bondade, de piedade, de fidelidade, de sinceridade. São frutos que nos demonstram a nossa vida de santidade em Deus. E muitas vezes azedamos o caldo, como diz o ditado, pela maledicência, pela fofoca, pelas mentiras, azedamos pelas indiferenças, pela tibieza, pela frieza espiritual. Estes são os frutos azedos que muitas vezes damos ao Senhor. E aí a pergunta ainda continua latente de Deus: que poderia eu ter feito por este povo de cabeça dura que eu não fiz? Nada. Deus faz tudo. Deus nos dá todos os meios, mas a liberdade humana, as escolhas humanas, muitas vezes ruins, que fazemos, não permite que demos os verdadeiros frutos, os bons frutos de santidade, de caridade, de fidelidade e tantas outras coisas. Não depende do Senhor os bons frutos. A Israel foi cobrado o preço. Os vários empregados foram os profetas, os juízes, tantos quantos Deus ao longo da história mandou. Por último, mandou o filho, a quem crucificaram fora da vinha. Lembrem-se do texto que o Monte Calvário, o Gólgota, está fora de Jerusalém. Eles o mataram fora da vinha, o herdeiro. Usurparam aquilo que era do filho. E por isso a sentença, a missão salvífica será dado a outro, como diz o final do texto. Eis que o reino vos será tirado e dado a um povo que produzirá frutos. Somos nós, católicos, cristãos, filhos da igreja. A igreja é a nova vinha do Senhor, a quem ele confia as chaves do reino, a Pedro. A quem ele confia é a nova videira, ou seja, nós, os batizados, somos essa nova videira. Nascidos do lado aberto do Filho, cravado na cruz. Mas somos chamados a dar bons frutos, senão também nos será tirado como cumprimento desta promessa e dado a outros. E os tantos outros foram pagãos, gentios, a quem o Senhor também chama, para além dos judeus. E pode ser que quando chegarmos na hora do juízo, encontremos alguns que julgávamos que estariam nos quintos dos infernos e não estarão. Pelo contrário, nós estaremos na corda bamba, à mercê da misericórdia do Senhor, que nos julgávamos que já estávamos salvos ou que éramos mais santos. A reflexão primeira, atual, é esta: a ninguém é dado o poder de julgar-se uma videira, uma uva melhor do que os outros. Mas todos nós estamos sobre o mesmo convite de sermos uvas boas, uvas doces, com o bom odor da santidade. Amém? O segundo ponto é justamente um convite a tomar consciência de que a videira não é nossa. De que aquilo que o Senhor nos confia, somos apenas administradores. E que somos chamados a ser bons, fiéis administradores. A vinha é de Deus. Ele arrenda. Ele empresta para que possamos cuidar bem. E se não cuidamos, ele tirará. É para nós, padres, religiosos, religiosas, coordenadores de movimentos pastorais, coordenadores de capelas, estamos à frente nos conselhos e tudo mais. Nada é nosso. Nada é nosso. Ninguém é propriedade de ninguém. Somos todos de Deus. Pertencemos a Ele. É a única consciência que devemos ter. Nem você, como marido, como mulher, é propriedade um do outro. São chamados a viver a comunhão conjugal. Não como propriedade, como os donos. Ninguém é dono de ninguém. Mas apenas somos chamados a ser bons administradores. Se Deus lhe confiou a paternidade, a maternidade, a responsabilidade de ser uma boa esposa, um bom esposo, é para que sejam fiéis naquilo que Deus lhe confia, no cuidado, na proteção, para que um dia prestemos contas ao Senhor daquilo que Ele nos confiou. Mas sabendo que ninguém é dono de nada. Somos apenas administradores. Em outra parábola, me faz lembrar quando Jesus vai dizer na parábola do servo inútil. O Senhor vai chegar num dia inesperado e feliz o servo que ele encontrar agindo bem. Porque somos servos inúteis. Fizemos o que deveríamos fazer. Como administradores, somos chamados a fazer o que devemos fazer, apresentando a Ele aquilo que nós temos de melhor, o nosso melhor, os frutos de 10, de 100, de 50, de quantos cada um puder produzir, os bons frutos da vivência da palavra, da vivência da caridade, da vivência de cada um. Uma das virtudes ao qual nós somos chamados a vivenciar, a levar. Que o Senhor nos conceda a graça de viver bem, não apegados àquilo que não é nosso, mas sempre no coração desapegado, na certeza de que tudo é dele. Tudo que temos, tudo que somos, vem do Senhor. E por isso Ele nos dá a graça, a força necessária para bem realizar a missão. E que possamos dar os verdadeiros frutos que Ele espera. Louvado seja nosso Jesus Cristo.
1: Para sempre seja Deus louvado e a nossa Mãe Maria Santíssima.

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1: Queridos irmãos e irmãs, alimentados pela palavra de Deus, supliquemos que Ele nos faça fiéis e nos dê coragem para assumir o compromisso com o Seu reino. Mandai, Senhor, o Vosso Espírito.
0: Mandai, Senhor, o Vosso Espírito.
2: Para que o Senhor faça sempre de sua igreja uma vinha fecunda, capaz de alimentar o coração do mundo com os frutos que provém do Espírito Santo, rezemos ao Senhor.
0: Mandai, Senhor, o Vosso Espírito.
2: Para que o Senhor dê à nossa igreja local o vigor necessário para anunciar o Evangelho na criatividade e na audácia missionária, rezemos ao Senhor.
0: Mandai, Senhor, o Vosso Espírito.
2: Para que o Senhor suscite no coração dos jovens o amor à missão, ao compromisso com a vida e ao projeto de Jesus, rezemos ao Senhor.
0: Mandai, Senhor, o Vosso Espírito.
2: Para que o Senhor ajude as nossas comunidades a não caírem nas ciladas da indiferença e do individualismo, fazendo com que vivam sua vocação e missão, empenhado no serviço, rezemos ao Senhor.
0: Mandai, Senhor, o Vosso Espírito.
1: Ó Pai, nós somos a vossa vinha. Ajudai-nos a produzir frutos de vida que alimentem os corações e a vida de vossos filhos e filhas, espalhados pelo mundo, por Cristo nosso Senhor.
0: Amém.

0: Orai, irmãos e irmãs, para que o meu vosso sacrifício seja aceito por Deus Pai Todo-Poderoso.
1: Receba, Senhor, por tuas mãos este sacrifício, para a glória do seu nome, para o nosso bem e de toda a sua santa igreja.
0: Acolhei, Senhor, nós os pedimos o sacrifício que instituístes, e pelos sagrados mistérios que celebramos em vossa honra, dignai-vos completar a santificação daqueles que salvastes, por Cristo nosso Senhor.
1: Amém.
0: O Senhor esteja convosco.
1: Ele está no meio de nós.
0: Corações ao alto.
1: O nosso coração está em Deus.
0: Demos graças ao Senhor nosso Deus.
1: É nosso dever e nossa salvação.
0: Na verdade, ó Pai, é nosso dever dar-vos graças, é nossa salvação dar-vos glória. Só vós sois o Deus vivo e verdadeiro que existis antes de todo o tempo e permaneceis para sempre habitando em luz inacessível. Mas, porque sois o Deus de bondade e a fonte da vida, fizeste todas as coisas para cobrir de bênçãos as vossas criaturas e a muitos alegrar com o esplendor da vossa luz. Eis, pois, diante de vós os inumeráveis coros dos anjos, que de dia e de noite vos servem e contemplando a glória da vossa face, vos louvam sem cessar. Com eles também nós e por nossa voz tudo o que criastes, celebramos o vosso nome e, exultantes de alegria, cantamos a uma só voz.

0: Nós proclamamos vossa grandeza, Pai Santo, a sabedoria e o amor com que fizeste todas as coisas. Criaste o ser humano à vossa imagem e lhes confiaste todo o universo, para que, servindo somente a vós, seu Criador, cuidasse de toda a criatura. E quando, pela desobediência, perdeu a vossa amizade, não o abandonastes ao poder das trevas. A todos, porém, socorrestes com misericórdia, para que, ao procurar-vos, vos encontrassem. Muitas vezes oferecestes aliança à família humana e a instituístes pelos profetas na esperança da salvação.
1: A todos socorrestes com bondade.
0: E de tal modo, Pai Santo, amastes o mundo que, chegada à plenitude dos tempos, nos enviastes vosso próprio Filho para ser o nosso Salvador. Encarnado pelo poder do Espírito Santo e nascido da Virgem Maria, Jesus viveu em tudo a condição humana.

0: menos o pecado. Anunciou aos pobres a salvação, aos oprimidos a liberdade, mas aos tristes a alegria, para cumprir o vosso plano de amor. Entregou-se à morte, ressuscitando, destruiu a morte e renovou a vida.
1: Por amor nos enviastes o vosso Filho.
0: E a fim de não vos vivermos, mas vivermos para nós, mas para Ele que por nós morreu e ressuscitou. Enviou de vós, ó Pai, como o primeiro dom dos vossos fiéis, o Espírito Santo, que continua a sua obra no mundo para levar à plenitude toda a santificação. Por isso nós pedimos, ó Pai, que o mesmo Espírito Santo santifique estas oferendas, a fim de que se torne o corpo e o sangue de Jesus Cristo, vosso Filho e Senhor nosso, para celebrarmos este grande mistério que Ele nos deixou em sinal da eterna aliança.
1: Enviai o vosso Espírito Santo.
0: Quando, pois, a hora em que por vós, ó Pai, ia ser glorificado, tendo amado os seus que estavam no mundo, amou-os até o fim. Enquanto ceavam, Jesus tomou o pão, pronunciou a bênção de ação de graças, partiu e o deu aos seus discípulos, dizendo: Tomai todos e comei, isto é o meu corpo, que será entregue por vós.

Do mesmo modo, ele tomou em suas mãos o cálice com vinho, deu-vos graças novamente e o deu a seus discípulos, dizendo: Tomai todos e bebei. Este é o cálice do meu sangue, o sangue da nova e eterna aliança, que será derramado por vós e por todos, para a remissão dos pecados. Fazei isto em memória de mim.

0: Mistério da fé para a salvação do mundo.
1: Salvador do mundo, salvai-nos, vós que nos libertastes pela cruz e ressurreição.
0: Celebrando agora, ó Pai, o memorial da nossa redenção, anunciamos a morte de Cristo e sua descida entre os mortos. Proclamamos a sua ressurreição e ascensão à vossa direita. E esperando a sua vinda gloriosa, nós oferecemos o seu corpo e sangue, sacrifício do vosso agrado e salvação para o mundo inteiro.
1: Aceitai, ó Senhor, a nossa oferta.
0: Olhai com bondade a oblação que destes à vossa igreja e concedei aos que vamos participar do mesmo pão e do mesmo cálice, que reunidos pelo Espírito Santo no seu corpo, nos tornemos em Cristo uma oferenda viva para o louvor da vossa glória.
1: O Espírito nos una no só corpo.
0: E agora, ó Pai, lembrai-vos de todos pelos quais oferecemos este sacrifício. O vosso servo, o Papa Leão, o nosso Bispo Genivaldo, os bispos do mundo inteiro, os presbíteros, os diáconos, e todos os ministros da vossa igreja, os fiéis que ao redor deste altar se unem à nossa oferta ao povo que vos pertence e àqueles que vos procuram de coração sincero.
1: Lembrai-vos, ó Pai, da vossa igreja.
0: Lembrai-vos também dos que morreram na paz do vosso Cristo. Sandro Vieira, João Memídio, Jefferson Santos, José Messias, José de Mário, José Divo, Luiz Lopes, William Dias, Levina Ferreira, Hildo Ferreira, Eremita Araújo, Aguinaldo Alves, Maria Vanice, Thelma de Souza, Vanderlei Alves, Vitor Benevides, Maria Bendita, Maria Zoraide, Valtinho Alves, Agostinho Luzia, José Luzia, Albina Maria, e de todos os defuntos, os quais só vós os conhecestes a fé.
1: Concedei-lhes, ó Senhor, a luz eterna.
0: E a todos nós, vossos filhos e filhas, concedei ao Pai de bondade alcançar a herança eterna. Com a Virgem Maria, Mãe de Deus, São José, seu esposo, os apóstolos, São Miguel e todos os santos, no vosso reino, onde com todas as criaturas libertas da corrupção, do pecado e da morte, os glorificaremos por Cristo Senhor nosso, por quem dais ao mundo todo o bem e toda a graça. Por Cristo, com Cristo, em Cristo, a vós, Deus Pai Todo-Poderoso, na unidade do Espírito Santo, toda honra e toda a glória, por todos os séculos dos séculos.
1: Amém.
0: Rezemos com amor e confiança a oração que o Senhor Jesus nos ensinou.
1: Pai nosso, que estais no céu, santificado seja o vosso nome. Venha a nós o vosso reino, seja feita a vossa vontade, assim na terra como no céu. O pão nosso de cada dia nos dai hoje. Perdoai as nossas ofensas, assim como nós perdoamos a quem nos tem ofendido. E não nos deixeis cair em tentação, mas livrai-nos do mal.
0: Livrai-nos de todos os males, ó Pai, dando-nos hoje a vossa paz, usados pela vossa misericórdia, sejamos sempre livres do pecado e protegei todos os perigos enquanto aguardamos a feliz esperança e a vinda de nosso Salvador, Jesus Cristo.
1: Vosso é o reino, o poder e a glória para sempre.
0: Senhor Jesus Cristo, disseste a vossos apóstolos, eu vos deixo a paz, a minha paz. Não leis os nossos pecados, mas a fé que anima a vossa igreja, dá-lhe segundo o vosso desejo a paz e a unidade. Vós que sois Deus com o Pai e o Espírito Santo.
1: Amém.
0: A paz do Senhor esteja sempre convosco.
1: O amor de Cristo nos uniu.
0: Deixemos a paz para o final.

0: O Senhor é bondoso para quem nele confia, para a alma que o procura. Eis o Cordeiro de Deus que tira o pecado do mundo.
1: Senhor, eu não sou digna de que entreis em minha morada, mas dizei uma palavra e eu serei salvo.

0: Oremos. Concedei-nos, Deus Todo-Poderoso, que inebriados e saciados pelo sacramento que recebemos, sejamos transformados naquele que comungamos, por Cristo nosso Senhor.
1: Amém.
0: O Senhor esteja convosco.
1: Ele está no meio de nós.
0: Desça sobre vós a bênção do Deus Todo-Poderoso, Pai, Filho e Espírito Santo.
1: Amém.
0: Sentados para os avisos.
1: Aviso. Em virtude das eleições, amanhã só teremos missa aqui na matriz às 7 horas da manhã. Observação: depois da Santa Missa, a matriz será fechada e só abrirá na segunda-feira às 6h30 da manhã. Obrigada.
2: Boa noite, povo de Deus. Meu nome é Janderson, eu estou aqui com Gilmar e Lucas. Somos do movimento Discípulos do Emaús e estamos com um convite muito especial para a nossa juventude, a nossa querida juventude. Durante os dias 9, 10 e 11, vai acontecer o Retiro Sede Santos, aqui em Tobias Barreto mesmo. O local será aqui no Centro Pastoral. E será um momento muito especial, será um momento de convivência, será um momento de lazer, de oração, será um momento também de muita adoração. Então, fizemos uma programação muito especial. Então, se você tem de 15 anos a 30 anos, você é nosso convidado de estar conosco para participar desse grande momento. Estamos com a nossa mutirão de inscrições aqui do lado da igreja, né? Esperando vocês para estar se inscrevendo e também para estar sabendo de mais informações sobre esse grande momento aqui na nossa paróquia.
0: De pé, rezemos, queridos irmãos e irmãs, pelos nossos aniversariantes, pela nossa igreja, pelo nosso país, de modo particular, especialmente. Dizia hoje no rádio, no programa Manhãs Iluminadas, e repito aqui, para nós, como católicos, como cristãos, temos a obrigação do voto. O Catecismo da Igreja Católica é muito claro quanto a isso. O cristão não anula voto, não vota em branco, mas ele é chamado a conscientemente escolher, né, os seus governantes. Particularmente, pessoalmente, nós não estamos escolhendo os melhores, estamos escolhendo o menos pior. Então, cada um com consciência escolha o menos pior. Então, é lastimável, é lamentável. E não tenho partido nenhum, minhas posturas acho que cada um conhece, me conhece muito bem quanto a isso. Nem direita, nem de esquerda, e nem pergunta quem o padre vai votar, porque o voto é secreto. E você também pode se abster de dizer ou tomar partido. Seu voto é secreto. Pronto. Simples, mas em consciência somos chamados a rezar e a escolher, acima de tudo, os nossos governantes. Depois, ganhe quem ganhar, como cristãos, São Tiago nos exorta, orai pelas autoridades. E não é à toa que a igreja, todas as quintas-feiras, toda vez que o Santíssimo Sacramento é exposto, nós rezamos a oração pelas autoridades, pelo chefe da nação e do estado, do município, por todas as autoridades. Então a igreja tem a obrigação de rezar. Nos próximos 4 anos, colheremos as consequências, boas ou ruins, das nossas escolhas de amanhã. Mas rezaremos e continuaremos rezando. Este é o nosso papel. Muitos fazem inimigos neste período. Famílias são destruídas. A unidade, a paz familiar, a divisão acontece. Infelizmente. Porque deveria se estar muito além ou para cima de uma maturidade e um respeito à vontade de cada um, tem a sua consciência da sua escolha. Então deveríamos saber respeitar a escolha do outro. pode ser boa ou ruim, cada um responderá diante de Deus. Mas não cabe as inimizades. Como cristãos, não cabe atitudes que nos coloque em demérito.

0: no meu próximo. Cada um é cada um e cada um escolhe. Isso deveria ser muito claro para nós. Não, porque a divisão não vem de Deus, é do diabo. O próprio pai da divisão é Satanás. E se a gente permite que sua casa, sua família é dividida por causa da política, ou muitas vezes por causa da preferência do futebol, ou de tantas outras situações, então algo está errado na formação da consciência. E é aqui onde entra uma verdadeira formação cristã. O Papa Leão XIV, na França, semana passada, conclamou aos cristãos, aos jovens, aos tantos quantos se converteram e aos pastores que cuidem da formação da doutrina, mas também da vida moral, ou seja, da escolha da ação. A vida cristã não é só doutrina. A vida cristã, ela é fé e moral. São as duas colunas que nos sustentam. E na escolha, nós estamos vivendo justamente a dimensão da ação cristã, da doutrina social da igreja, tão bem colocada desde Leão XIII, há mais de 100 anos, para que na política, em todos os ambientes, tenhamos cristãos e os valores cristãos sejam empregados. Deus abençoe, uma boa escolha, um bom pleito amanhã, que o Espírito nos conduza para além das divisões. Amém?
1: Amém.
0: Ave Maria.
1: Cheia de graça, o Senhor é convosco. Bendita sois vós entre as mulheres, e bendito é o fruto do vosso ventre, Jesus. Santa Maria, Mãe de Deus, rogai por nós, pecadores, agora e na hora de nossa morte. Amém.
0: Alegria do Senhor seja a vossa força. Um bom domingo e de paz. Desejar a paz de Cristo uns aos outros, que Ele sempre vos acompanhe.
1: Graças a Deus.

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1: 20 horas e 11 minutos.
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2: 20 horas e 22 minutos.

tinha suspirado, tinha beijado o papel devotamente. Era a primeira vez que lhe escreviam aquelas sentimentalidades. E o seu orgulho dilatava-se ao calor amoroso que saía delas. Ressequido que se estira num banho térmico, sentia um acréscimo de estima por si mesma e parecia-lhe que entrava enfim numa existência superiormente interessante, onde cada hora tinha o seu encanto diferente, cada passo.

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2: 20 horas e 45 minutos.

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2: 20 horas e 56 minutos.